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0: Acabamos de escutar o terceiro andamento Allegro Moderato ma Risoluto da sonata para flauta, viola e harpa do compositor Claude Debussy, interpretado pelo trio Debussy de Paris, com Jacques Royer na flauta, David Binder na viola e Francis Pierre na harpa. A partir das 2 da manhã vamos escutar a Opus número 12 da coleção Tout Espoir est Perdu para a bateria de 8 peças, guitarra distorcida e caixotes de lixo amplificados, interpretada pelo grupo de 9 virtuosos Sipcot.
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2: São seis.
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8: Boa noite, bem-vindos a mais um episódio de Masterchef Cantinas. Temos hoje dois concorrentes. Uma salva de palmas para o João e o Luís.
9: Luís, chega-te à frente. O que é que tens preparado para nós hoje?
10: Boa noite, chefe. O meu prato é lombo de vitela em agridoce com um toque de maçã e pimentos braseados.
9: Luís, com este prato podes dedicar-te à bricolagem porque a comida que tu serviste aqui hoje serve para assentar tijolo. Eu não dava isto ao meu cão. Próximo.
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12: Epá, muito bom. Uau. Que grande prato.
13: Incrível. Uau.
12: Muito bom prato.
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1: Muito bom dia. Passa um minuto das 10 da manhã. É tempo de informação na antena da RUC. A Académica perdeu por 3-0 na recepção ao Benfica B, que aconteceu ontem, em jogo a contar para a 6ª jornada da 2ª Liga. A Briosa entrou melhor na partida, teve mais bola e instalou-se no meio-campo adversário, mas não conseguiu transformar o domínio em golos. Os Estudantes terminaram o encontro com 65% de posse de bola e 22 remates contra 10 do Benfica B. A equipa encarnada mostrou-se, no entanto, mais eficaz e abriu o marcador à passagem do minuto 16 por Francisco Silva após uma desatenção defensiva da Académica. Olívio Tomé fez o segundo golo ao minuto 29 e Filipe Lima fechou o resultado aos 62 minutos. A partida, disputada no estádio Cidade Coimbra, contou com 8.810 espectadores e foi arbitrada por Bruno Vieira. A Associação Académica de Coimbra já apresentou o programa das comemorações dos seus 139 anos, que vão ser assinalados no próximo dia 3 de novembro. Entre as principais iniciativas está a inauguração de um novo painel junto aos jardins da Associação Académica de Coimbra. O painel, instalado em 2019 junto ao lago, vai ser então renovado numa intervenção que pretende recuperar uma zona que, segundo o presidente da DGAAC, José Machado, está abandonada e vandalizada há vários anos. As comemorações incluem ainda uma nova edição do livro AAC, Os Rostos do Poder, dedicado aos diferentes mandatos da Associação Académica de Coimbra ao longo do tempo. A Direção-Geral decidiu também recuperar a histórica gala da Académica destinada aos dirigentes da estrutura e que pretende, segundo José Machado, mostrar aquilo que a AAC tem de melhor para oferecer ao mundo. O Parque Manuel Braga recebe hoje mais uma edição da Feira de Artesanato Urbano. Começou às 9 da manhã e só termina às 19 horas. A iniciativa tem entrada livre e conta com 28 expositores. Além da presença dos artesãos, a programação inclui 4 momentos de animação. Daqui a uma hora, às 11 da manhã, está prevista uma arruada do grupo de concertinistas Vamos a Elas. Lá ao início da tarde atua também o grupo folclórico e etnográfico As Tecedeiras de Almalaguês. Essa atuação acontece ao meio-dia. Segue-se depois o rancho folclórico Camponeses de Montesão às 16h30 e, a encerrar, o grupo Muzenza de Capoeira às 17 horas.
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1: Vamos ao tempo. Neste momento estão 20 graus na cidade de Coimbra, aliás 25 graus na cidade de Coimbra, assim é que é. Isto segundo o Instituto Português do Mar e da Atmosfera. O vento sopra fraco vindo de noroeste e para o dia de hoje não se prevê a ocorrência de aguaceiros, sendo que o Instituto prevê uma máxima de 35 graus para a nossa cidade e uma mínima de 18. Dizer ainda que foi emitido o aviso amarelo para tempo quente. Aviso de persistência de valores elevados da temperatura máxima, aviso esse, que fica até ao final da tarde de domingo. Termina assim mais uma síntese informativa desta feita na voz de Luís Pereira. Lembrar que a informação volta a ser atualizada ainda hoje, por volta das 18 horas, com mais uma síntese informativa. Até lá, continuo na companhia da RUC, já de seguida com Impala 67, aqui na nossa sintonia, os 107.9 FM. Se preferir, pode também escutar online em ruc.pt. Tenha um ótimo fim de semana.

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Muito bom dia, sejam bem-vindos a mais uma emissão do Impala 57 aqui na antena dos 107.9 FM. Emissão para este sábado 12 de setembro de 2026. Desta feita tiramos o carro da garagem ao som de Tool. O nosso Impala 107 arranca então da Califórnia ao som de Pneuma, tema para Fear in Locum, trabalho de 2019 dos Tool.

Arranca do Impala 77 desta semana ao som dos norte-americanos Tool com a faixa Pneuma. E da Califórnia dos Tool vamos agora até Atlanta. Vamos até Marrow Deep, o último trabalho dos Mastodon, editado no passado dia 28 de agosto de 2026. Um álbum

trabalho estreia dos australianos Ozier. Ozier lançado no passado dia 10 de agosto de 2026, onde estivemos com este The Glade. Iniciamos então a viagem do nosso Impala 107 com o metal do Stooley dos Mastodon. Passámos pelo Doom e Heavy Psych dos australianos Ozier. Por agora voamos diretamente até Nantes, na França, para o Doom Metal dos Cornucopia. Vamos até Songs for Unfortunate Times de 5 de junho. Para escutar este Live for Today. E logo de seguida começará a nossa incursão por sonoridades ainda mais pesadas. Agora ficamos com o Stoner Metal dos 10,000 Years. Por agora, Cornucópia. For today.

atrás do stoner metal dos suecos 10,000 Years. Fomos até o seu quarto e último longa duração, Asox Lucifer. Trabalho de 7 de agosto de 2026, editado pela Ripple Music. Então, escutamos a faixa homónima Asox Lucifer. É com o filme de Zoran Cipazuzu que terminamos o Impala 107 desta semana.

terminamos o Impala 77 na garagem ao som deste Vazman Kadaniyadarkia. Tendo retirado o terceiro trabalho de estúdio Varatelli de 2016.

trabalho de Baratelli que nos despedimos por esta semana. O Impala 107 volta mais uma vez para se despedir da grelha de verão da Rádio Universidade de Coimbra. Com promessas de voltar no próximo ano de 2027. Até lá, deixa-se ficar por esse lado. Recordar este e outros programas em ruco.pt, na esperada do podcast. Da nossa parte é tudo. Estive na companhia de Daniela Silva. Resta-me desejar um resto de um ótimo dia sempre na companhia do 107.9 FM da Rádio Universidade de Coimbra.

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2: Agora que são 11 horas, é tempo de fazer a atualização do trânsito. Francisco, como é que vai tudo aí dentro?
3: Boa tarde, Silvio. Está a ser uma hora de ponta bastante turbulenta. O acidente no sentido Boca-Esófago já foi resolvido, agora ainda implicar uma circulação muito condicionada. Abrandamentos na passagem pelo estômago, alguns alimentos menos bem mastigados têm entupido o acesso ao intestino. Mais a sul, as consequências da feijoada do almoço em

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Maraviva, muito boa tarde e seja bem-vindo ao Português Suave. Está aberta a sessão de quarta-feira aqui na Antena Universitária, finais de tarde, 7-8. Nesse intervalo vamos sempre apresentando boa música feita em Portugal, emissões para ouvir de segunda a sexta-feira em 97.5 e também em rom.pt. Além da música, vamos também descortinando algumas iniciativas e hoje é um bom exemplo. Hoje destaque para a Noite do Cometa, que vai acontecer o segundo capítulo, houve um em maio. O segundo capítulo está agendado para 19 de setembro. Vai acontecer na cidade do Porto, no Opal Lab. Um evento que vamos ficar a conhecer melhor daqui a pouco, quando eu estiver a conversa à distância com o Rui Garcia, mentor desta iniciativa, que traz a palco bandas como os Fugly, Manga Cava, Mordomia e Lesma. Daqui a pouco mais pormenores acerca deste evento, que recordo vai acontecer 19 de setembro. É o grande destaque da edição de hoje do Português Suave. Mas há mais música para ouvir e começamos com a Bernardo, Secrets of Six Figure Women, assim é que é. É o título do seu disco, primeiro álbum, primeira longa duração, lançado o ano passado pela Bernardo, a Sónia Bernardo. Escutamos a faixa Tempo Smart. E agora continuamos com a edição deste ano, um trabalho de Himalayan, projeto do Diogo Sarabando, que depois de ter editado o Isiati, editou no início deste ano uma apresentação ao vivo, gravada na sala de ensaio. Esta apresentação na Casa da Música em Ilhavo chama-se Alcyon Days, a Live Performance of Wiziati, uma nova abordagem a estes temas da pena de Diogo Sarabando. Continuamos com a faixa 3 deste disco, Lighter Than Air, e depois sim avançamos para o destaque de hoje dedicado à Noite do Cometa. Seja bem-vindo, junte-se a nós, vai valer a pena. Português Suave, até às 8.

0: Agora sim, já estamos no grande destaque da edição de hoje do Português Suave. Como referi no início da nossa emissão, o destaque vai para a Noite do Cometa. É o segundo capítulo que vai animar a Noite do Porto, diria, final de tarde, e vai prolongar-se pela Noite do Porto. Isto vai acontecer dia 19 de setembro, portanto não é no próximo fim de semana, mas no seguinte. Mas já vamos falando também desta iniciativa, que nasce da cabeça e também do trabalho óbvio do Rui Garcia. Acabamos de escutar a música dos Fugly, Take Your Home Tonight. É uma das bandas, os Fugly, uma das bandas que vão marcar presença nesta Noite do Cometa. Mas há, pois, muita mais música que vai compor este cartaz: Manga Cava, Mordomia e também as Lesma. Mas melhor do que eu, a pessoa indicada para falar sobre isto é o Rui Garcia. Viva Rui, muito boa tarde, bem-vindo ao Português Suave.
1: Olá, boa tarde e obrigado pelo convite e por esta oportunidade.
0: É um gosto ter-te por cá para falar desta iniciativa, uma iniciativa um pouco fora da caixa. Isso também é algo que me interessa, formas diferentes de fazer, de apoiar a música e de levar a cultura para a frente, e esta iniciativa parece-me interessante. Vamos começar pelo início, até porque já houve um capítulo 1, na altura passou-me ao lado, que aconteceu ainda num passado recente, foi em maio, mas fala-nos um pouco desta tua ideia, deste conceito que está por trás, algo que também é muito explorado e apresentado, inclusive na comunicação que vais fazendo, e também desafio os nossos ouvintes a darem um salto ao site, que é noitedocometa.com. Fala-nos então um pouco deste conceito que tu idealizaste e que já levaste à prática e que vais agora ter o segundo capítulo.
1: Sim, pronto. Então, isto basicamente nasceu por uma necessidade que não é só minha. Eu sou músico, eu sou baterista, tenho a minha própria banda, e isto acabou por nascer por uma necessidade extrema de palcos. Ou seja, tentar dar oportunidades às bandas que, por defeito, não têm tanta oportunidade, ou por causa do estilo, ou porque não são bonitos, ou porque não são instagramáveis, digamos assim. E acabou por nascer um bocado por causa dessa necessidade. O nome acabou por ser natural, porque, não sei se te recordas, aqui há uns dois anos, passou aí um cometa surpresa nos céus de Portugal. E precisamente na altura em que ele estava a passar, nós estávamos a entrar em palco e fizemos a piada, tipo, pá, mandamos vir isto para vocês, e aquilo pegou. E a partir daí o projeto começou a nascer, começou a ganhar pernas. Começamos a falar com mais pessoas, a envolver mais a comunidade do Porto, principalmente do Porto. Em paralelo, fomos apercebendo que cada vez mais espaços de música ao vivo estavam a encerrar, e isto é uma epidemia quase nacional, não é? E então surgiu esta ideia, pá, vamos fazer noites que sejam criativas, que sejam diferenciadas e que não necessitem de um espaço apropriado para o efeito. Portanto, a ideia é esta, terem espaços que têm outra atividade e transformá-los.
0: Pois, porque o Porto era uma cidade entre várias

0: faz muita falta. Não só como incubadora de projetos novos, não é? Como rampa de lançamento para muitas bandas. Nem todas as bandas conseguem chegar às rádios, nem todas as bandas conseguem obter seguidores ou no Spotify ou seja lá o que for, hoje em dia é assim que as coisas funcionam, não é?
1: Há uma ditadura
0: Mas
1: praticamente,
0: isso
1: não
0: não
1: é?
0: invalida.
1: Há uma ditadura praticamente tens de ter uma pegada digital, porque senão é como se não existisses.
0: Tens de ter uma pegada digital e tens de estar associado a um dos players habituais, mesmo a nível nacional, acaba por funcionar muito assim. Não estou com isto a dizer que há um esquema contra a música, porque não há, mas é a forma natural das coisas acontecerem. E de forma que isto acaba por ser uma tentativa de contornar alguns esquemas que estão montados. E mais nada do que isso.
1: Claro que sim, contraria um pouco essa tendência e de facto a
0: É isso.
1: verdade é que continuam a surgir bandas, eu continuo a receber muita música e isso é ótimo perceber que a vontade em fazer coisas mantém-se, a pulsão, seja, lá está, e sublinho esse aspecto. Normalmente associa-se este espírito à banda de garagem, à banda de rock, mas mesmo noutras áreas, não é? E o Porto, por exemplo, estou a pensar agora na Jazigo, que é um espaço também de criação musical de outras linguagens. O que importa, de facto, é que haja esse impulso criativo, isso continua a ser evidente. Mas depois também é preciso que haja estes espaços para que as ideias depois também possam ganhar forma, se possam expressar e se possam até experimentar, não é? É muito por aí.
0: Sim.
1: E este espírito que tu ou vocês que tentam também trabalhar centra-se também lá está nessa franja, nesse leque de bandas que estão também a dar alguns primeiros passos. Isso também é uma marca desta Noite do Cometa que vem de trás e que agora também tem continuidade neste segundo capítulo.
0: Tem continuidade e vai continuar a ter. O nosso objetivo é, acima de tudo, apresentar projetos novos ou projetos que ainda não têm o alcance cujo potencial lhes poderá dar. Portanto, esta vai ser sempre uma premissa nossa e faz parte do nosso conceito. Isto, não, isto é uma iniciativa privada, portanto, nós não temos apoios financeiros de ninguém. Dependemos da venda de bilhetes, da cooperação entre a organização e os públicos das bandas, né? Portanto, pá, é um risco, mas é um risco que nos dá muito gosto fazê-lo. E vamos ver como é que com esta segunda edição, para já, as expectativas estão altas e espero que conseguimos atingir os objetivos, que essencialmente é termos 300 pessoas, porque o espaço também não permite mais. E termos quatro grandes concertos e uma noite que lá está, começa às 7h30 da tarde e acaba às 3 da manhã, sem paragens.
1: Vamos falar também deste espaço. Não é um espaço convencional, não é um espaço de concerto na sua gênese, na sua ideia inicial, o Opalab, mas isso também é algo que vos desafia, fazer concertos em espaços que não são, diria, aqueles óbvios.
0: É verdade. Para já, porque por defeito, pá, eu sou designer, a minha formação é em design, e gosto, sempre trabalhei espaços, né? E pegar num espaço ou num ambiente que está programado ou previsto ou perfeito para outra atividade e transformá-lo naquela noite temporariamente para a Noite do Cometa, para mim é um desafio, extremo. E gostamos muito do que estamos a fazer. Obviamente os custos são contidos, não estamos a fazer nenhuma loucura, mas o espaço fica diferente, efetivamente, para a noite e no dia a seguir volta a ser o que era. Mas durante aquele curto espaço de tempo, aquele espaço é do que mesmo.
1: Muito bem. Vamos às bandas. Já falámos aqui dos Fugly, eventualmente a banda mais, se calhar mais conhecida, digamos assim, até também já pelo percurso que tem feito. Temos a abrir a noite, além da. Vamos falar das bandas, mas depois também há outros protagonistas, mas temos as Manga Cava, também os Mordomia e as Lesma. Tudo muita malta com sangue na guerra, não é? Com muita energia.
0: Sim, eu acho que para já são tudo bandas que pertencem ao mesmo universo, não ao mesmo estilo musical, mas ao mesmo universo. As Manga Cava são uma banda bastante recente, são do Porto.

0: existiam concertá-las no Jardim das Valadares por acidente e gostei muito do som delas. Acho que é um som muito fresco, um pop, um punk rock muito fresco. E tenho a ideia que elas vão ter um futuro bastante risonho pela frente. Já os Mordomia têm um som que eu não consigo definir. Gosto mesmo da imprevisibilidade que eles conseguem trazer à música. Tem um range musical e enorme, portanto, para mim foi uma surpresa conhecê-los e estou ansioso por ver ao vivo, que também nunca os vi. E é isto. Quanto às Lesbos, já têm algum histórico, não muito, mas já têm algum histórico, já conseguem encher algumas casas mais pequenas, né? Estão-se a tornar um ícone da música underground. E pá, vai valer muito a pena ouvi-las e ver como é que o pessoal do Norte reage ao facto de elas serem do Barreiro e terem todo o orgulho disso.
1: E terra também de muita música e muito, muito rock.
0: É verdade, é verdade.
1: E depois temos os Fugly, lá está a banda já com um lastro superior, já com uns aninhos, aliás, à
0: Sim.
1: volta de 10 aninhos já de discos, de trabalhos, mas será então para fechar em termos de palco a noite em grande. Mas além disso, outros pontos de interesse que também que me falasses de forma. Assim, mais breve, mas é importante também, até porque isto também faz parte do conceito do evento, não é? A questão musical, a seleção musical antes e após, e depois também toda a componente visual que acompanha este evento.
0: Pronto, parte do conceito é que haja uma ligação constante entre a música, portanto, não só bandas como DJs, e vamos ter o Jorge Monteiro a pegar no Cometa desde o início, a fazer as transições entre bandas, e vai estar acompanhado por um senhor que é um ícone da cidade do Porto, que é o Rodas, dono do Barracuda, do falecido Barracuda, vá. E que epá, é uma pessoa que já deu muito ao Porto em termos de música, e agora está na altura do Porto dar alguma coisa ao Rodas também, e é por isso que ele também faz parte deste projeto, até porque é uma pessoa com uma capacidade imensa. A acompanhar isto tudo, vamos ter um artista visual que é o Will Beat, que já esteve connosco na primeira edição, que vai estar a animar as paredes da Opalado em tempo real, durante espetáculo todo, portanto vai ser algo mais imersivo, digamos assim, mas é algo que vai ser surpreendente, de certeza absoluta.
1: Muito bem, Rui. Para terminar, vamos também a outro aspecto importantíssimo, vamos aos bilhetes. Recordar então que este evento acontece dia 19. As portas abrem às 19h30, ao final da tarde, no Opolab, na rua Dom João IV, no Porto. Bilhetes, como é que é possível adquirir bilhetes? Sei que já estão à venda, entretanto as fases também vão-se
0: Já.
1: sucedendo de venda. Fala-nos também
0: Sim.
1: desse aspecto.
0: Pronto, nós entramos ontem na fase final de vendas. Neste momento, os bilhetes estão a 20€ já com taxas na Shotgun. Passam quatro bandas, são dois DJs, é um artista visual. Vamos ter bares, vamos ter comida. Portanto, é uma noite inteira que eu gostava muito que as pessoas entendessem isto. Porque hoje em dia temos uma certa tendência para desvalorizar o valor, principalmente das bandas. Portanto, na minha opinião, é um valor mais justo, é o suficiente para cobrirmos as nossas despesas e andarmos para a frente com a televisão.
1: Muito bem, está tudo apresentado, Rui. Foi um gosto ter-te por cá. Desejo tudo bom
0: Obrigado.
1: para este segundo capítulo e vamos
0: E
1: ficar
0: aparece.
1: atentos ao terceiro. Esperemos que a coisa ganhe andamento, até porque a ideia é mesmo essa, é que a Noite do Cometa continua.
0: É verdade, é verdade. E olha, e contamos com a tua presença no sábado, lá.
1: Ok, muito obrigado também pelo convite. Vamos ver ainda.
0: Está bem?
1: Se haverá disponibilidade, mas pelo menos para já fica marcado na agenda. 19 de setembro será a Noite do Cometa com a música das Manga Cava, dos Mordomia, das Lesma e também dos Fugly. Foi a conversa com o Rui, o grande mentor deste projeto. Vamos continuar com as Manga Cava. Ficamos agora para já com o botão de autodestruição. Rui, mais uma vez agradeço-te a presença neste Português Suave. Um abraço, até breve.

Canção Manifesto pelo Barreiro, claro está, foi canção da Lesma do álbum É Tudo Mentira, álbum de estreia deste trio, edição do ano passado da Saliva Diva. Para trás, música de Mordomia e também das Manga Cava, propostas que vão animar a noite do Cometa, que acontece 19 de setembro. Está encerrado também o destaque dado nesta emissão do Português Suave. Despedidas reservadas para Oriano, é a nova faceta musical de Alexandre Rendeiro, que conhecemos de Alec Ryan. É com a balada de M.A. Santos que faço as despedidas. Amanhã há mais Português Suave, marcamos encontro. Até lá.

0: pensar, será que eles vão demorar muito tempo a perceber que o logo de Scalp é uma torre tombada numa de... 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
1: Será que ainda dá para dar um jeito na coisa?
0: Eu acho que será que talvez seja possível melhorar?
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0: Hoje vamos estar à conversa com Maria Marques, diretora artística da Casa das Artes Pissarra Barreto. É a convidada do programa Perfil. E eu, Maria, começava por te perguntar sobre o balanço que fazes da última edição do Le Sieste Electronique e os destaques que farias em relação a essa edição.
1: O Festival Le Sieste foi mais uma edição, a segunda edição que tivemos no Jardim da Sereia. Correu bastante bem, o feedback que temos tido foi muito positivo. Claro que há sempre, gostamos sempre de pensar em novas possibilidades para as edições seguintes e ter em consideração o que é que podemos melhorar, em que é que podemos explorar novamente na próxima edição. As pessoas tiveram uma ótima recepção do festival, foram chegando ao final da tarde para uns concertos e DJ sets um pouco mais contemplativos, foram-se sentando, apreciando tanto o jardim como a música, e depois foi aquecendo ao longo da noite, ficando cada vez mais forte, mais dançável, e as pessoas aproveitaram bastante. Esta aposta na música experimental para nós faz todo sentido, vai dar uma continuidade à programação que nós fazemos também na Casa das Artes, ou seja, é uma extensão do trabalho que é feito ao longo do ano, mas é uma extensão, que é uma aposta grande da Fundação neste género e neste festival.
0: Ou seja, quer o público, quer os convidados para os concertos corresponderam completamente às expectativas?
1: Sim, acho que o facto de ser um festival de pequena escala dá-nos essa maior proximidade ao público, uma maior envolvência, e é uma coisa que nós gostamos muito do sentimento de pertença, quase, que esse festival dá.
0: Olha, algum concerto que queiras destacar?
1: Nós temos agora uma série de concertos até ao final do ano. Temos agora um concerto já dia 16 de setembro na Casa das Artes, com Kália Vandaver, que é uma trombonista e compositora que vive em Nova Iorque e que está de passagem em Portugal, e que para nós fazia sentido, todo o sentido, recebê-lo no nosso espaço. E temos também dia 3 de outubro um concerto com o trio da Whitney Johnson, Leah Cole e Macy Stewart, que é um trio de música experimental e improvisação baseado em Chicago, composto por viola, violoncelo e violino, e que cá está, também se integra bastante no nosso tipo de programação.
0: Eu queria voltar ao Le Sieste Electronique e perguntar-te, ele já criou uma identidade própria na cidade, o que é que o festival acrescenta à programação da Casa das Artes? Por aquilo que acabaste de anunciar, de certa maneira é uma continuidade daquilo que a Casa das Artes já faz.
1: Sim, a nível de programação, a programação do festival é feita em conjunto com a equipa francesa, mas é um trabalho em que nós estamos muito envolvidos e que para nós só faz sentido programar aquilo que achamos que vai de encontro também à nossa programação e àquilo que o próprio público português espera. Às vezes há esse tipo de discussão entre as equipas, como é normal, porque a equipa francesa tem um público francês e nós temos um público português que, em certo modo, são sempre bastante diferentes em algumas questões. E então nós temos algum peso no tipo de programação que queremos fazer, tendo em consideração a envolvência, a cidade, o público e a continuação do nosso trabalho.
0: Podemos concluir que, em relação a este festival, há vontade de continuar? Podes já dar um alá miré da próxima edição?
1: Nós ainda não temos uma data marcada para a próxima edição, temos ainda de ter uma reunião ainda esta semana sobre o festival, perceber exatamente os pontos que podemos melhorar, onde é que nós podemos pegar aquilo que nós podemos até trazer de novo, e para nós é muito importante primeiro dar um passo atrás, avaliar, e assim

0: e seguir para a frente antes de começarmos logo já a programar o próximo ano. Para nós é muito importante pensar.
1: Olha, terminada que está a programação de verão, o que é que podemos esperar na rentrée da Casa das Artes Bissau e Barreto? Já nos falaste um pouco de alguns concertos que vão ter lugar, mas o que é que se vai manter, o que é que vai ser diferente?
0: Vamos manter sempre a programação que já temos recorrentemente há vários anos, nomeadamente as matinês, esta semana com a Octopus e Crew. Temos também a exposição de Cura de Sol de Maria Sassetti, os Jogos de Tabuleiro todas as quintas-feiras. De novidades, continuamos a ter uma grande aposta nas residências artísticas. Recebemos agora uma residência artística da Ana Loureiro, que ela já tem um projeto bastante desenvolvido na área de investigação artística que explora a história,

0: que entretanto já deu várias voltas ao longo destes anos e que em 2023 passou a ser a Casa das Artes, uma vez que nós precisávamos de um novo espaço, para conseguirmos continuar a trabalhar enquanto o nosso espaço original da Sada Bandeira estava em obras. Foi um espaço que realmente teve imenso potencial e que para nós faz todo sentido continuar a desenvolver uma programação para este espaço.
1: Olha, já que falaste nas obras da Casa das Artes na Avenida Sada Bandeira, já começaram? Quando é que vão começar?
0: Supostamente começaram ontem. Se pudermos passar agora na Sada Bandeira, já está lá um contentor das obras e eu espero que tendo começado, tenha um desenvolvimento mais ou menos rápido dentro dos possíveis das burocracias portuguesas e das obras portuguesas, para que consigamos, pelo menos daqui a 2 anos, estar lá a aproveitar o espaço novamente.
1: Portanto, daqui a 2 anos as exposições e a parte da música passa para...
0: A Sada Bandeira está pensada com para ser um espaço cultural na mesma, com várias tipologias de eventos, nomeadamente também um espaço expositivo. Nós temos pensado o primeiro piso para uma sala de espetáculos e depois o segundo piso, também todo ele aberto, para uma grande sala de exposições. A sala de exposições terá uma possibilidade completamente diferente a nível expositivo, que é duas muito interessantes, mas que poderão abrigar projetos completamente diferentes. Idealmente, claro que depende sempre a nível de financiamentos e de possibilidades financeiras, o ideal seria conseguirmos manter os dois espaços para conseguir desenvolver projetos diferentes, até porque a nível musical há vários projetos interessantes, se calhar uma escala mais reduzida, que fazem mais sentido ocorrerem na cave da Castro Matoso e não na sala da Sada Bandeira. Ou seja, ter estes dois espaços cria-nos aqui uma dupla possibilidade de continuar a programar a nossa,

0: Olha, vocês têm vivido da bilheteira e de, com a expansão de duas casas, falaste em procurar outros apoios. Os apoios que têm tido são realmente só da Fundação e da bilheteira ou têm tido?
1: Até há pouco tempo eram 90% da Fundação. A bilheteira é uma bilheteira muito reduzida, até porque nós queremos que se mantenha a acessibilidade aos eventos, pelo que nós tentamos manter, por exemplo, o festival, a gratuitidade. Noutros eventos, bilhetes de custo mais reduzido, mais acessível, até com descontos, pelo que a bilheteira, no grande esquema das coisas, é uma percentagem minúscula. A grande o financiamento é a mesma fundação, que aposta muito na Casa das Artes, mas também temos tendo agora mais... temos tentado outros tipos de financiamento, nomeadamente públicos. A Casa das Artes conseguimos que passasse a pertencer ao REPAC em 2024, salvo erro, no final de 2024, e que nos permitiu candidatar-nos a novos financiamentos que nós conseguimos ganhar já para uma exposição no próximo ano, uma exposição em colaboração com uma entidade no Barreiro e outra em Loulé, uma exposição que tem uma parte de residência de criação artística e outra de exposição e outra de criação também de uma publicação. Isto por si só já é ótimo para nós, que nos permite expandir um pouco aquilo que nós fazemos para fora de Coimbra. Depois há outros tipos de financiamento que nós vamos tentando. Claro que são financiamentos que muitas vezes temos alguma dificuldade em conseguir. Há outros financiamentos que para fundações são um pouco mais limitados, mas que é uma questão que nós estamos a tentar explorar cada vez mais para conseguirmos aumentar a programação e as possibilidades.
0: Olha, qual é o papel que hoje a Casa das Artes desempenha na vida cultural de Coimbra? Por aquilo que a percepção que eu tenho é que tem já um público fiel, que quer na Sá da Bandeira, quer na Castro Matoso, adere, e às vezes a programação não é propriamente uma

0: fora da sua zona de conforto, para nós é muito importante. O público da Sada Bandeira não mudou muito desde a Carta Matoso, mudou ligeiramente porque também o espaço mudou. Também começamos a ter uma programação expositiva que antes não tínhamos, ou seja, também aumentamos nesse campo, mas acho muito interessante termos sempre caras familiares nos nossos eventos, o que traz um sentimento de quase pertença ao espaço.
1: Quais são as linhas de força para construir uma programação neste espaço que tem uma identidade tão particular? Ou seja, como é que defines aquilo que vamos depois ver ou ouvir?
0: O facto do espaço ser muito polivalente às vezes é um pouco mais difícil de conseguirmos pensar num projeto de uma forma muito específica, muito clara, com linhas muito delineadas. Às vezes, se fosse

0: linhas programáticas. Para nós é muito importante apostar na música experimental, também continuarmos na música eletrónica, no parte dispositiva também apostarmos em artistas emergentes, e na parte das licenças artísticas, também na parte do apoio à criação de jovens artistas e de artistas cujos trabalhos precisem de um espaço para ganhar força e ganhar vida.
1: Olha, falaste em equipa, normalmente as estruturas culturais não têm equipas grandes, até porque os condicionamentos financeiros existem. Como é que acontece na Casa das Artes? Quantos são? Que perfil de pessoas é que procuras?
0: Nós, a mesma equipa é muito jovem, sendo que eu sou a pessoa mais velha da equipa. Acho que o facto de sermos uma equipa jovem também traz novas ideias para a mesa. Não temos também, muitas vezes, há pessoas que já têm um longo percurso profissional e que às vezes estão um pouco formatadas para aquilo que sempre foi ou que já foi feito. Das piores coisas que me podem dizer é: mas sempre foi assim que se fez. Para mim não faz sentido essa expressão, porque para mim se o sempre foi assim que se fez não é sinónimo de estar a ser bem feito. Mas isto para dizer que somos 4 pessoas a full time, temos uma curadora, um produtor técnico e uma pessoa responsável pela comunicação. Todas estas pessoas estão inteiramente envolvidas na área da programação, ou seja, a programação não é só minha. Tenho um cargo mais de direção artística do que de só de programação, ou seja, o meu trabalho é mais numa de dirigir, de dar aprovação de contas, de dirigir a equipa, do que propriamente só a programação, porque há pessoas da equipa que têm muito mais formação na área musical, pessoas da equipa que têm mais formação na área expositiva, e que para um espaço que tentamos que seja tão polivalente, é muito difícil encontrar uma pessoa que seja boa em tudo. E por isso achamos que desta forma funcionamos muito melhor e estamos muito mais abertos às propostas e encontrar novas possibilidades para a programação. Depois também temos uma pessoa que está part-time, mas também é essencial na área da recepção de público e de apoio à produção.
1: Olha, como é que tu chegaste, sendo mulher e as oportunidades para as mulheres em Portugal, não sei, à direção artística da Casa das Artes?
0: A minha... As artes? Mais...

Foi no mosteiro e foi incrível essa edição e consegui ver a possibilidade que Coimbra tinha para a área da arte.

0: muitas vezes essa, a mentalidade de que os jovens não sabem o que estão a fazer, que não estão, que nunca trabalharam na vida e que não sabem o que é trabalhar e que não têm experiência, e isso foi bastante difícil de lidar, para além do de ser mulher, porque o de ser mulher eu via muitas vezes a diferença de tratamento entre os meus colegas homens e eu. E muitas vezes por outras mulheres, ou seja, eu acho que está um bocadinho já na própria educação das pessoas, de olharem para a mulher e não a verem como uma pessoa de autoridade ou de um trabalho, de um cargo de chefia.
1: Olha, e o que é que é sobre as pessoas e sobre a própria criação artística?
0: A verdade é que a nível de tratamento das pessoas, eu sempre tive um cuidado muito grande em tratar muito bem as pessoas e em estar aberta para que as pessoas possam falar comigo e possam discutir os seus projetos e as suas ideias, e eu acho que essa abertura e diálogo é muito importante e transversal no meu trabalho, tanto de direção como de programação, como de toda a área cultural, para que as pessoas se sintam confortáveis em criar, em estar em pensar em novas ideias, num processo criativo. A verdade é que tudo, mesmo o trabalho na área cultural, não só os artistas, mas também os curadores e os programadores, têm um processo criativo muito grande e é preciso estar aberto a esse processo.
1: Olha, e quando escolhes um projeto para a programação, o que é que te faz dizer não?
0: Quando nós, cá está, nós não temos linhas, como disse, não temos linhas muito, muito rígidas, mas nós temos linhas, e quando o projeto, a proposta não vai de todo encontro com o nosso espaço e com a nossa linha programática, é um não. Claro que é um não simpático de obrigada por enviar a proposta, mas realmente não se insere na nossa programação. Muitas vezes dou sugestões de espaços em que a própria projeto se pode inserir na cidade, porque a verdade é que não faltam espaços culturais na cidade e muitas vezes abertos a propostas. Dessa forma estou a tentar apoiar o projeto, mas não. Mas isso é um não, quando não vai de encontro mesmo. Outro também que é um não é quando os valores não vão de encontro às nossas possibilidades. Também não há possibilidade de dizer que sim.
1: E recebem muitas candidaturas mesmo fora da cidade?
0: Sim, a maior parte das nossas propostas são fora da cidade, são de espalhadas pelo país, e recebemos, a verdade é que temos um grande número de propostas todas as semanas, e às vezes há alturas em que estamos completamente atolados. Por exemplo, durante o Festival das Cheias recebemos dezenas de projetos em que já tivemos de colocar um e-mail automático a dizer que não conseguíamos dar resposta a toda a gente em tempo útil, que por favor terem paciência para aguardar um bocadinho, mas a verdade é que isto dá-nos um certo... É positivo para nós, para o nosso trabalho, porque é sinal que o nosso espaço está a ter a visibilidade.

0: claro que há questões que eventos ou projetos que funcionam melhor que outros. Às vezes o mesmo projeto feito da mesma forma funciona de formas tipo, tem funcionado de formas diferentes e tem tido representatividade de formas diferentes, e para nós às vezes é um bocado difícil de perceber de porque é que correu bem aqui e porque é que correu mal ali. Mas quando corre mal, nós temos a ideia de que correu mal desta vez, mas vamos perceber o que é que correu mal e vamos melhorar para a próxima. E toda a programação fazemos sempre com essa visão de pode ter corrido mal aqui, não vamos voltar a repetir os erros, vamos melhorar. Claro que nós estamos sempre limitados a um orçamento e que temos de levar a cabo esse orçamento, e há coisas que nós podemos fazer, outras coisas que por muita pena nossa não conseguimos, mas acho que esse livre discurso muito claro de o porquê que conseguimos e o que é que não conseguimos leva a que todos consigamos perceber o funcionamento da instituição e compreender porque é que algumas coisas podem ser realizadas e outras não, e evita algum stress da equipa. Para mim é importante que a equipa não tenha a pressão de que tudo tem de sempre correr tudo bem, impecável, e que tem de ser um sucesso, porque às vezes não depende de nós, depende do público, depende de que se vão acontecer 5 eventos ao mesmo tempo na cidade, que nós não temos controle sobre isso. Então esse trabalho constante de melhoria para nós é importante.
1: Tu acharias importante a existência de uma certa coordenação de tudo o que acontece na cidade a nível cultural, ou é perfeitamente normal que isso aconteça, essa... a existência de várias iniciativas em simultâneo?
0: Eu acho que, de certa forma, algumas são evitáveis. E este ano eu tenho reparado que com a nova Câmara que tem acontecido menos sobreposições. O ano passado, na altura do verão, houve um número de eventos indescritível e que foi tudo a acontecer ao mesmo tempo, os recursos foram todos, não havia recursos porque estava tudo a acontecer ao mesmo tempo, e eu acho que isso é evitável, especialmente com apoios da Câmara, em que a Câmara é co-organizadora, acho que tem capacidade para perceber a calendarização desses eventos. E este ano não posso queixar, que acho que correu super bem. Agora, entre os próprios espaços culturais, nós já sabemos que certos espaços culturais têm a sua programação aos X dias da semana, pelo que também conseguimos conciliar isso. Tenho também tentado contacto direto com outros diretores artísticos, outros programadores, perceber quando é que são certos eventos, que nós sabemos que são realizados todos os anos, para que não batam uns com os outros. Mas às vezes é difícil, não conseguimos, porque a verdade é que Coimbra tem vários espaços culturais, é uma cidade muito rica a nível cultural, e que seria impossível conseguirmos conciliar todos os eventos e não haver essa sobreposição. Nós, no momento, idealmente, é não haver sobreposição do mesmo género de eventos, para que o público não tenha de escolher entre um e outro, porque a verdade é que há público...

0: conhecer o artista, muitas vezes os artistas também estão, falar com ele. As atividades podem ser conversas, podem ser workshops, podem ser uma possibilidade infinita de eventos que façam sentido para o artista dentro da exposição.
1: Olha, uma das observações de quem frequenta a Casa das Artes tem a ver com o facto do público muitas vezes serem famílias, ou seja, os mais pequenos também andam por lá. Alguma vez pensaste em criar um serviço educativo na Casa das Artes?
0: Idealmente, gostávamos de conseguir, quando assim tivéssemos possibilidade de financiamento, de contratar uma pessoa que ficasse encarregue só da mediação cultural e de que permitisse a criação dessas atividades para famílias e para escolas. Ou seja, conseguimos aproximar mais o público mais jovem à Casa das Artes e criar o espaço da Casa das Artes como sendo um espaço ainda mais aberto às famílias. Mas claro que tudo está um pouco limitado. Neste momento

0: fosse. Daqui a 5 anos gostava muito já estar na Sá da Bandeira. Esse era o sonho. Mas com todos estes atrasos, que são infelizmente completamente normais no nosso país, estou a ir cada dia de cada vez, um dia de cada vez, e acreditar que a coisa vai andar e que estaremos lá daqui a 5 anos. Espero já estar lá. Esperemos que conseguir manter os dois espaços e conseguir programar para os dois espaços, uma programação um pouco diferente para cada um dos espaços, mas com uma linha programática muito, muito clara para os dois, ou seja, essa linha programática que liga os dois espaços, que assim nos permite ter uma maior oferta cultural à cidade e um espaço que muito diferente, que eu acho que o projeto da Sá da Bandeira será.
1: Tem sido fácil a conciliação entre aquilo que é a tua atividade profissional, a direção artística, e o facto de seres uma jovem mãe?
0: Acho que tudo se faz. Acho que há certas questões. O facto de ser mãe também traz sempre uma nova perspectiva, que é importante para a vida dos profissionais, porque leva a que as pessoas vejam a vida de uma forma um pouco diferente, principalmente para pessoas que gostam muito do seu trabalho. A verdade é que não pode ser só trabalho e tem de haver outras prioridades na vida, mas tem sido uma questão bastante interessante de lidar, de conseguir superar, de haver tempo para. A verdade é que nós temos uma capacidade de gestão de tempo que não sabíamos que tínhamos, até temos necessidade de o fazer. E há coisas que não tenha a mesma disponibilidade que tinha anteriormente, mas a verdade é que consigo continuar a investir o meu tempo e toda a minha vida profissional para a criação de uma programação e de um espaço que faz sentido na cidade e que faz falta na cidade.
1: Algum arrependimento em relação a esta via que sempre sonhaste e sempre quiseste ser aquilo que és neste momento?
0: Não, acho que eu não gosto muito de pensar nos isses e de se tivesse sido assim, se calhar tinha feito de outra forma. Não gosto muito dos arrependimentos, porque acho que não trazem nada de bom, não é positivo. Acho que trabalho mais numa de não gostei deste resultado, vou trabalhar para que conseguir um novo resultado. Acho que estou a fazer aquilo que deveria estar a fazer, não sei se é aquilo que vou fazer para sempre, porque também não consigo ver a minha vida daqui a 20 anos. Acho que enquanto fizer sentido para mim, vou fazer aquilo que estou a fazer, e se tiver que evoluir profissionalmente, evoluo, e é natural.
1: Olha, a área da cultura, muitos dos trabalhadores da cultura queixam-se do facto de haver, digamos, alguma intermitência e muitos contratos a prazo, não é o caso. Ainda assim,
0: eu acho que qualquer pessoa, pelo menos eu sempre tive uma visão muito clara de que indo para a área cultural e para a área artística teria algumas dificuldades que outros colegas meus, que indo para outras áreas, e quis lidar com o assunto e sabia que ia acontecer, sabia que tinha-me de esforçar e trabalhar muito para conseguir chegar onde estou hoje. Claro que existem condições muito precárias na área da cultura, existem associações que trabalham todos os anos em candidaturas a financiamento para conseguir ter mais um ano de financiamento, e isto para conseguir uma vida estável, trabalhar de um ano não é possível. Mas a verdade é que, por outro lado, as pessoas que trabalham na cultura têm um gosto muito grande por aquilo que fazem, e pelo menos para mim foi isso que sempre que eu pensei, de vou ter algumas dificuldades em certas áreas, mas vou ser muito feliz porque estou a trabalhar naquilo que gosto e que é a minha vocação. Por isso, mas sou muito clara com as pessoas e sei que se a minha filha alguma vez quiser ir para artes, vou ser muito clara com ela de tens de ter certeza que é isso que queres ir, porque vais ter que trabalhar se calhar muito mais do que outras pessoas que se forem para um trabalho mais das 9 às 5, em que saibam ordenar.

0: no final de mês. Mas se é realmente essa vocação que queres ir, acho muito bem e tens de esforçar muito, mas é preciso ter muito presente esta dura realidade da área cultural e artística no país.
1: E agora, para terminar, gostava de saber a tua opinião sobre o curso de estudos curatoriais da Universidade de Coimbra. Algum professor que te tenha marcado em especial?
0: O curso do mestrado de estudos curatoriais sofreu várias alterações desde que eu fiz o mestrado. Eu fiz o mestrado no último ano, que era com o Delphine Sartre. E achei um curso espetacular, muito prático. Achei que me preparou bastante bem para o campo profissional. Claro que existem sempre lacunas que a universidade não consegue completar, mas que por isso é que nós depois temos de ter experiência profissional para conseguir vingar. Entretanto, o mestrado foi mudando e agora está com a Ana Rito e o professor Maçãs de Carvalho. E a verdade é que, se fosse hoje em dia, eu queria ainda mais fazer este mestrado, porque tem tido uma série de iniciativas muito interessantes, com ligação à Bienal de Veneza, com ligação a outros projetos em Lisboa, e que cria estudantes ainda mais preparados para o campo artístico e para o campo curatorial. Então, a verdade é que acho que o interesse neste mestrado, para mim, ainda é maior. E por isso é que também temos tentado desenvolver uma parceria com este mestrado e a Casa das Artes e a Casa Museu, para envolver também os alunos na programação e nós também conseguirmos estar presentes na formação destes alunos.
1: E que atividades é que esses alunos têm na Casa das Artes? Acolhes exposições?
0: Nós estamos agora a ver a possibilidade de começar a criar uma exposição em parceria com o mestrado para alumni, ou possibilidade de alunos, então estamos aqui a ver, para a Galeria da Casa Museu realizarem lá uma exposição ainda não está muito desenvolvida, por isso também não quero abrir muito ainda este assunto, para conseguir ter depois mais certezas do que é que está pensado, mas partiu do projeto do projeto com a Ana Rito e o Barata, que tive a Casa Museu no início deste ano, que os artistas trouxeram obras do espólio da Casa Museu para o espaço da galeria, ou seja, as obras desceram e conseguiram conciliar essas obras com obras de arte contemporânea, e esta dualidade para nós é muito importante fez todo o sentido na programação da Casa Museu. Eu também fui convidada para dar algumas aulas no mestrado de estudos curatoriais e tento envolver os alunos na Casa das Artes e na Casa Museu. Faço também visitas e abro bastante o que é o meu trabalho, para eles também terem essa noção, não só dos espaços na cidade, porque às vezes o que acontece é que muitos alunos são fora da cidade e vêm só cá para as aulas e depois não gozam aquilo que é a oferta cultural de Coimbra. E para nós, e para mim, enquanto aluna de estudos curatoriais, foi muito importante ter tido essa experiência com o CAP, porque a verdade é que fez uma parte integral do meu percurso profissional, que se calhar não tinha conseguido da mesma forma no Porto.
1: Maria, muito obrigada. Muito obrigada por teres vindo à PUC.
0: Obrigada eu.

E ponto final no programa Perfil. Eu sou Isabel Simões. Regresso na próxima semana com mais um convidado ou convidada. Tenham uma boa tarde na companhia da Rádio Universidade de Coimbra. Daqui a pouco chega o programa Há Vidas Nesta Cidade.

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Muito boa tarde, seja muito bem-vindo ao programa Há Vidas Nesta Cidade. Eu vou pedir. Um programa que não tem pressa de chegar, porque a vida é para ser saboreada como a fruta madura, devagar para se lhe tomar o gosto.

0: são muitas as vidas que passam pela cidade de Coimbra e que, na pressa dos dias e da atualidade, raramente têm tempo de chegar à antena.
1: A palavra rebeldia.
0: Eu sou Isabel Simões.

E porque as cidades também são feitas das formas como as percorremos, hoje começamos por uma mudança que está a transformar a maneira de circular na cidade de Coimbra.

0: dia.
1: Desde a passada quinta-feira, Coimbra tem uma nova configuração da mobilidade, com o encerramento da Rua da Sofia ao trânsito automóvel individual.
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1: A chegada do metro

Venha e agora, como vou, Ana Brunhosa, Presidente da Câmara Municipal de Coimbra, explicou as mudanças e os objetivos da nova fase da mobilidade.

Portanto, a primeira mensagem é que Coimbra está a entrar numa nova fase da sua mobilidade. A verdade é que há muitos anos que estamos a trabalhar para isso, e quando digo nós, as várias entidades, e o grande investimento que está a ser feito, nomeadamente no Metrobus, tinha como objetivo entrarmos nesta fase, passarmos a ter uma mobilidade.

que fazem parte do dia-a-dia das pessoas há muito tempo. E, portanto, só isto justifica alguma ansiedade, só isto justifica alguma preocupação, e o que vos queremos dizer é que estamos conscientes destas preocupações, e foi com essa consciência que a nossa campanha de comunicação se foca em responder a essas questões. Mais do que explicar o que estamos a fazer, porque já o fizemos e vamos continuar a fazer, a ideia da campanha de comunicação e a nossa ideia, que é nossa, nós estamos a falar de uma campanha de comunicação que não é da Câmara Municipal de Coimbra, é destas três entidades, e portanto estamos a falar os três a uma só voz. O objetivo desta campanha é responder às ansiedades, às necessidades das pessoas, e por isso estamos aqui hoje. A nossa responsabilidade não é apenas transformar, não é apenas fazer a mudança. A nossa grande responsabilidade é garantir, e estamos todos muito comprometidos nisso, a nossa responsabilidade é, dos três e das pessoas que connosco trabalham, é garantir que cada pessoa percebe o que muda para si. Nós queremos dar respostas individualizadas, pessoa a pessoa, porque quando muda a forma como uma cidade se move, essa é qual é a primeira questão que cada um se coloca a si próprio? Como é que vou trabalhar? Como é que chego à escola? Não. Como vou à baixa? Como vou ao mercado? Onde apanho o meu autocarro? Onde posso estacionar? E, portanto, não vamos fazer aqui uma explicação institucional, e queremos precisamente começar pela perguntas, pelas ansiedades, pelas questões das pessoas, e queremos responder diretamente às dúvidas de todas e de todos, os conimbricenses, mas também quem nos visita, a partir de hoje nós vamos começar aqui, eu vou começar aqui com o que é o conceito da nossa campanha. E, portanto, a partir de hoje, em www.cm-coimbra/comovou, é esse o mote, o lema da nossa campanha, Como Vou. Queremos concentrar a nossa informação necessária para que cada pessoa possa perceber aquilo que muda para si. Muito bem. E, portanto, nós, esta informação será reforçada nos próximos dias. Eu quero que passem o vídeo, porque o vídeo é que é importante. Esta informação será reforçada nos próximos dias nos canais do município, do SMETUC, do Metro Mondego, no espaço público.

Mas mudar a forma como uma cidade mudar. Para quem todos os dias atravessa Coimbra de carro, de autocarro, de bicicleta ou a pé, uma alteração na rede de transportes pode significar novos percursos, outros horários e novas

A Câmara Municipal garante que a Baixa não vai ficar totalmente fechada ao trânsito automóvel. Vão continuar a existir acessos para moradores, cargas e descargas e veículos autorizados. Para além de transportes públicos. Ao mesmo tempo, será dada prioridade aos transportes públicos em algumas zonas da cidade, como é o caso da Via Central.

0: Vamos continuar a ouvir a da Câmara de Coimbra, Ana Abrunhosa.
1: Nós estamos a falar de uma mobilidade, de uma intermodalidade, de uma rede integrada e, portanto, a primeira exemplo que devemos dar é as próprias entidades trabalharem de forma integrada e, portanto, queremos ter uma só rede e não várias redes desligadas uma da outra. A intermodalidade significa e que a pessoa com o mesmo cartão não tenha que pensar livremente, utiliza o Metrobus, utiliza o Smetuc e estamos a fazer todos os possíveis a partir do dia 1 de outubro também com esse cartão possa utilizar a CP e, portanto, quem venha de comboio com o mesmo cartão possa vir de comboio, entrar no Metrobus, entrar no Smetuc e um dia destes teremos as bicicletas partilhadas também, essa será também o mesmo cartão que permitirá.

0: Como muda? Portanto, depende daquela... Qual é a linha que estamos agora a falar?
1: A 25.
0: A 25. Está a ver, o Sr. Presidente tem as de cor. O que muda? Portanto, a 25 passa, passam a terminar no Arnado, na rua João de Ruão, deixa de ir à Praça da República e deixam de servir a PSP, Jardim da Manga, Mercado Municipal e Manutenção. Então, com estas alterações, como vou? No Arnado, a alternativa vai depender... Ficam no Arnado e a alternativa vai depender do destino. Se queremos ir para o mercado ou para a Praça da República, temos que caminhar 5 minutos até à Estação da Câmara, que é aqui, e vamos de metro. É isto. Sabiam que, em alguns países, soube ontem, e portanto eu só vou repetir o que me disseram, nomeadamente a Inglaterra, Tiago, não é? As linhas e as estações estão feitas de modo a que as pessoas tenham que caminhar 20 minutos. Ou seja, este tempo é, em termos de comparação internacional, é um tempo que, como sabemos, por motivo de caminhar. Para outras linhas que continuam pela cidade, utilizar as paragens da Avenida Fernão de Magalhães ou Avenida Central, consoante a linha. Para os hospitais da Universidade, há alternativas a partir de Coimbra B. Portanto, linha, mas ainda vamos fazer melhor. Portanto, linha a linha, nós estamos aqui a dizer o que muda e como tem que ser feito o nosso percurso. E, portanto, nós temos isto, neste bannerzinho, temos essa resposta. Ponha só numa, por exemplo, naquela que é muito procurada, ao 77T, por exemplo. Esta sabemos que é muito procurada. O que muda? A linha 7 passa a ser linear entre Praça da República e Estádio, com o mesmo percurso nos dois sentidos, porque por vezes o percurso de um autocarro é num sentido e depois muda num sentido inverso. A 7T é suspensa e o serviço concentra-se na linha 7 e, portanto, deixa Arnado, Rua da Sofia, Portagem, Avenida Navarro e Rua do Brasil. E agora como vou? E, portanto, os troços que deixam de ser feitos pela linha 7 passam a articular-se com o metrobus. Aliás, ouvia muitas pessoas na rua a dizer

E penso que muitos fazem isso, mais de saber, ou tão importante como saber, o que muda em cada... E agora que sabemos que estas mudanças, nós temos uma ferramenta que vai ajudar as pessoas a planear o percurso. E, portanto, eu vivo na Solum, quero ir para São Martinho do Bispo, e eu não me interessa saber o que é que mudaram as linhas, o que me interessa é saber... E tenho horas e quero saber que percurso devo fazer, que linhas é que devo fazer e a que horas. E, portanto, nós temos um planeador de viagens para todos. No Google Maps, aliás, a própria Agite, que tem essa responsabilidade, vai depois também incluir o comboio. E, portanto, nós temos um planeador, é no Google Maps, não estou a dizer nenhum disparate, depois à frente se for preciso, fazemos aqui uma simulação, é de, vamos imaginar de, o que é que pomos? Celas, para São Martinho. E depois, esse planeador diz-nos as linhas e faz-nos o percurso, faz-nos o desenho do percurso. E, portanto, isto é que é a intermodalidade e teremos... É possível ter todos os horários. Qual é a diferença do planeador para esta explicação das linhas? É que o planeador integra e diz-me, dá-me uma resposta e eu, imaginem que quero, a partir do dia 10, eu vivo na Solum, mas trabalho em São Martinho do Bispo. E eu quero planear a minha viagem. E, portanto, vamos àquele planeador e sabemos que quero estar em São Martinho do Bispo às X horas e, portanto, vou ver qual é o percurso de metro que devo fazer. Se vivo na Solum, provavelmente o planeador vai dar a Solum e depois um autocarro para São Martinho do Bispo. E, portanto, esta é que é a intermodalidade com um só cartão. Depois eu vou passar a palavra ao Sr. Presidente da Metro Mondego e a seguir ao Sr. Presidente do SMETUC. Mas eu preciso ir de carro. E agora, como vou? A partir do dia 10 de setembro, como todos sabem, há alterações à circulação automóvel na Baixa. Já estavam previstas há muito tempo, ali na Rua da Sofia já estavam previstas há 15 anos. Há 15 anos, na Declaração de Impacto Ambiental, que foi a que permitiu, que é obrigatória, para termos o metro a funcionar. Alguns dos percursos habituais... Mas é possível vir à Baixa de carro, ou seja, as ruas não são interditas. Mesmo nas ruas em que houve alteração, elas não são interditas, porque o que é que fizemos? Nós demos preferência aos transportes coletivos, mas há cargas e descargas, os moradores podem continuar a utilizar a rua, portanto, nós não encerramos as ruas ao trânsito. Nós, nestas ruas, quer na Via Central, quer na Rua da Sofia, demos prioridade ao transporte público. Os moradores, quem tem os filhos no jardim de infância, para cargas e descargas, continuamos a poder fazer, como aliás nesta rua que aqui está ao lado na Câmara, também estamos a fazer. Até na farmácia, podem perguntar, mas na farmácia vai estar de serviço naquela noite? Pois, nós também temos essa informação e nessa noite as pessoas poderão passar, a matrícula será sempre visionada. Numa primeira fase nós vamos ter cartões apenas, para poder, numa primeira fase vamos ter cartões, mas depois será com tecnologia, ou seja, a autorização será para as matrículas e depois, se essa matrícula estiver na base de dados, é permitido. Numa primeira fase é com cartão, a partir do início do ano será com tecnologia. Mas pronto, vou de carro, vamos ver ali. Os percursos mudam, mas... E mudam, como acabei de dizer, sobretudo para quem atravessa a Rua da Sofia e neste canal central, mas volto a dizer, a rua não encerra, ela é dedicada prioritariamente aos

transportes coletivos. Na via central vamos ter o metro a subir e a descer e depois temos o canal central prioritariamente para os transportes coletivos, mas os abastecedores, o mercado podem fazer e portanto, mas quem vem fazer compras ao mercado vai ter que fazer outro percurso. Por exemplo, temos aqui exemplos, ia para a Praça da República de carro e agora como vou? E aqui temos as várias respostas. Se vem de norte pelo IC2, da zona do Almega ou da Portagem, o percurso habitual muda. Os novos percursos convergem na zona da Casa do Sal e, portanto, seguem pela Rua de Aveiro, pela Rua de Saragoça, Manutenção Militar, Avenida Sá da Bandeira e até à Praça da República. Vamos passar o vídeo só para perceberem esta informação.

0: Escolha o acesso de acordo com o parque onde quer estacionar. Para os parques P1 e P2, siga em direção à Rua de Montarroio. Para o P3, siga pela manutenção militar e pela Rua da Fonte Nova. Agora, já sabe como vai.
1: O P1...
2: Sim, o P1 é o coberto. É o
1: P1 é o subterrâneo, o P2
2: é o descoberto. Com a entrada do mercado.
1: Sim, mas nós já perceberam que há aqui pequenos ajustes. A noite não dá para tudo e, portanto, como entre nós falávamos P1 e P2, vamos traduzir. Também estamos aqui precisamente a fazer um teste e não podíamos estar mais gratos a quem, durante estes dias e estas noites, nos ajudou para hoje podermos comunicar-vos. Outro a seguir e, portanto, sempre aquilo antes de... Ok? Muito bem.
2: Agora...
0: Vem de norte pelo IC2 e quer chegar à Praça da República. Quando chegar à Casa do Sal, o percurso muda. Agora, já não pode ir pela Fernando Magalhães. Suba pela Rua de Aveiro, desça a Rua da Saragoça e siga até à Manutenção Militar. Aí, suba a Avenida Sá da Bandeira e continua até chegar à Praça da República.
1: Não se esqueçam
0: agora,
1: que este...
0: Já sabe como vai.
1: Não se esqueçam que esta era a questão de alguém que vinha do IC2 e que costumava ir para a Praça da República. E, portanto, nós aqui estamos a dar resposta a estas questões com o percurso que hoje é possível fazer. Portanto, há mudanças, mas podemos continuar a vir de carro para a Praça da República. Fazemos é outro percurso. Muito bem. Depois, outra questão. Passava pela Rua Sofia de carro e agora como vou? É sempre esta a questão, não é? É sempre esta a questão. E, portanto, aqui, deixe-me só ver o que está mais escrito, que eu já estou... Ok. Portanto, a circulação da Rua da Sofia, como já vos transmiti, muda. Nós não vamos encerrar a Rua da Sofia, nós vamos abri-la às pessoas, vamos abri-la ao turismo, vamos abri-la às famílias mais e vamos dar prioridade ao transporte público. Mas, naturalmente, os carros dos moradores, os carros de quem vai abastecer o comércio e outras situações que individualmente estamos a ver, dos pais que levam a um jardim, a uma escola, na Rua da Sofia, os pais que vão de carro vão poder naturalmente deixar os seus filhos a um local na Sofia e, portanto, essas matrículas nós teremos autorização, são poucos os pais que vão de carro levar ali as crianças, porque a maioria mora na Baixa e, portanto, a maioria faz o percurso a pé. E, portanto, mantêm-se os acessos locais necessários a residentes, cargas e descargas e outros veículos autorizados. E estamos sempre, e temos sempre a oportunidade de analisar cada situação concreta que se passa a colocar. Se há uma situação concreta que surge, é exposta à Câmara Municipal e rapidamente os serviços de mobilidade decidem se atribuem ou não a autorização. Aliás, como hoje, nestas ruas aqui que não têm também, que não têm, nem transporte público aqui tem esta rua, só tem o Pantufinha e, portanto, antes de sair, o que nós recomendamos, sempre que possível, utilize as vias circulares e evite as zonas de maior congestionamento. E como hoje somos todos amigos da tecnologia, temos o Waze e temos o Google Maps. E, portanto, o Waze e o Google Maps são também bons amigos, porque até nos avisam. Vamos imaginar que a Rua de Aveiro está congestionada. E, portanto, nós temos a circular interna, muitas das vezes, temos a margem esquerda, que pode servir de alternativa, e, portanto, não custa nada nós também socorrermos destas ferramentas, e hoje fazemos-lo diariamente. Muito bem. Mercado Dom Pedro V, e agora como vou? E, portanto, o Mercado Dom Pedro V continua acessível de carro, e, portanto, com as alterações na Baixa, alguns dos percursos para chegar ao mercado e aos seus parques de estacionamento fazem-se de outra forma. E agora vamos ver aqui como chegar. Ia da Casa do Sal para o mercado e agora como vou? E, portanto, nós temos aqui um videozinho, está o descritivo, mas temos um videozinho

0: Ok. E, portanto, a partir da Casa do Sal, aqui a sugestão é que siga em direção à Rua da Aveiro e à Rua de Saragossa, e a partir daí o acesso depende do parque onde pretende estacionar. O vídeo está a carregar. Já consegue passar?
1: É aquele que vimos há pouco.
0: É aquele que vimos há pouco, não é?
2: Já sabe como vai. Vem da Casa do Sal e quer chegar ao Mercado Dom Pedro V? Siga pela Rua de Aveiro e desta a Rua de Saragossa. A partir daí, escolha o acesso de acordo com o parque onde quer estacionar. Para os parques P1 e P2, siga em direção à Rua de Montarroio. Para o P3, siga pela Manutenção Militar e pela Rua da Fonte Nova.
0: P1
2: agora,
0: e
2: P1 já sabe como vai.
0: P1 é o subterrâneo, P2 é o que está em frente ao mercado, na via descoberto, e P3
1: é o da
0: cerca de Santo Agostinho, da parte de cima, mas nós vamos depois pôr aqui esta legenda para ia da Sol 1 para o mercado, e agora como vou? Bem, se quem vem da Sol 1 para o mercado de carro, com o investimento que fiz, obviamente que há pessoas que necessitam, mas fora esses casos, da Sol 1 para o mercado vem-se de metro, naturalmente, não é? E obviamente que podemos sair na portagem e depois caminhar, ir ao mercado, ou podemos chegar ao mercado mesmo em frente do mercado, como já vai ser explicado. Podemos ver o vídeo? Não temos vídeo? Não tem. Pronto. Mas, e depois temos uma área para perguntas frequentes.
1: Que vai ser dinâmica.
0: Que é dinâmica, ou seja, nós temos aqui as respostas, mas nós também criámos um mail institucional para as questões de trânsito. Esse mail também está aqui publicitado, informação.trânsito@cm-coimbra.pt. Portanto, nós estamos a receber questões e a responder diretamente às pessoas. Isto é individualizado, o caso concreto das pessoas é analisado e damos resposta. E depois, vamos imaginar que há um...

precisamente responder às questões das pessoas. Nós vamos, entretanto, tudo o que eu aqui estou a dizer ser-vos-á distribuído, já tem. Eu passaria a vossa atenção, porque percebi que estavam muito atentos, e deixando aqui mais um agradecimento. É uma campanha, os elogios são para quem na cidade tem criatividade para nos ajudar a fazer este trabalho, e portanto muito obrigada pelo vosso trabalho e por tão rapidamente nos terem ajudado a focar no problema.

direito? Qual é o percurso que está a fazer? Origem, Solum, Santo António dos Olivais, para a Praça 8 de Maio, Santa Cruz Baixa. E ele faz-nos aqui o percurso, faz-nos o percurso, um, dois, três, dá-nos várias alternativas. E depois, para cada percurso, nós podemos clicar e temos o mapa. E, portanto, no próprio telemóvel, se nos perdermos em São Martinho do Bispo ou em São Paulo, de, não é? Em Eiras, nós vamos e pomos, e agora como é que eu chego a Coimbra ou como é que eu chego ao outro lado? Nós não, isto não vai estar disponível para as pessoas, não vai estar funcional para as pessoas não pensarem que mudou, vai estar funcional a partir do dia 10.

0: por deslocação a pé ou também por transbordo, é possível fazer transbordo para chegar cá. Depois há um conjunto de linhas mais amplo que tem uma alteração muito ligeira e muito pontual. São as linhas 5, 5T, 6, 6F, 11, 19, 19A, 19R, 19T, 24, 27, 27F, 28, 28F, 29, 36F e 42V. Qual é que é a alteração que estas linhas vão ter? Ela é muito singela, mas a partir do momento em que deixa de ser possível circular na Rua da Sofia no sentido norte-câmara, o que passa a acontecer é que elas prolongam o seu percurso pela Fernão de Magalhães, fazem a inversão na António Granjo e chegam a este eixo central, utilizando então a tal faixa que passa a ser exclusiva para transportes públicos na David Sesnantes ou na Via Central, e portanto depois atingindo aqui a Rua Olímpio Rui Nicolau Fernandes e seguindo em direção à Praça da República pela Sá da Bandeira. Portanto, estes são os três grandes grupos de linhas e as pessoas conseguem
1: esta
0: organizar.
1: Esta informação que foi dada está neste flyer, por exemplo.
0: Haverá um flyer específico para este grupo de linhas. Dizer que os horários se mantêm de forma muito genérica, porventura vai haver um esforço relevante para reforçar aquilo que é a cadência, por um lado. Por outro lado, esta oportunidade de construir uma rede integrada em que se privilegia ou em que se dá espaço para que cada modo de transporte ocupa um espaço onde, na verdade, ele é melhor a desempenhar aquela função, isto vai permitir, naturalmente, um reforço significativo daquilo que é a qualidade de serviço por parte do SMETUC. Aquilo que nós estimamos é que, por exemplo, nas linhas 4, 7 e 103, as linhas claramente com maior procura no SMETUC, haja um aumento de 30% daquilo que é o número de viagens efetivamente realizadas. E, portanto, esta é de facto a preparação, ou se quiserem, o compromisso da nossa parte para melhorarmos o serviço. Dizer que estamos plenamente conscientes do impacto que uma medida com estas características tem. As medidas vão afetar 14% de todas as viagens realizadas na rede do SMETUC, mas são viagens que têm uma elevada procura e que representam mais de um quarto de todos os passageiros transportados diariamente pelo SMETUC, ou seja, 25,6% dos passageiros que hoje utilizam as linhas do SMETUC vão ter necessariamente ou terão a oportunidade de beneficiar não apenas desta estratégia de comunicação, mas vão ser por aqui conduzidos a adotar novas rotinas.

que vão poder utilizar até ao final do mês de setembro, até ao final do mês de setembro, o título intermodal vai ser reconhecido nos validadores da Metro Mondego para poder utilizar estes novos percursos. Naturalmente, a partir do dia 25, 26 de setembro, que é o período em que se inicia a aquisição de novo passe, e a nova realidade para essas pessoas é a aquisição de um passe multimodal. Uma mensagem final. Este não é claramente um ponto de chegada, mas é um ponto de partida. Os SMTUC estão a acompanhar com particular atenção todas as alterações. Sempre que se justifiquem, serão analisadas oportunidades de ajustamento, tendo sempre como referência o interesse público, a qualidade do serviço e a sustentabilidade da rede. O nosso propósito é claro: um serviço público de transporte que seja regular, que seja integrado, que seja sustentável, que seja capaz de responder às necessidades e merecer a confiança dos seus utilizadores.

0: Ao mesmo tempo que a rede dos Semtuc foi reformulada, a oferta do Metrobus foi reforçada. Nos dias úteis estão previstas 452 circulações diárias contra as atuais 291 da rede do Metrobus, um aumento de cerca de 55%. Em hora de ponta, as partidas do Metrobus a partir de Coimbra B vão ter uma frequência de 5 minutos. Quem o garante é Lionel Serra, presidente do Conselho de Administração da Metro Mondego, empresa que tutela o Metrobus.
1: O nosso objetivo é que os cidadãos na cidade, particularmente no circuito urbano, não tenham que se preocupar com horários. Chegam à estação e, em horas de ponta, em média, terão um veículo que os transporta para onde querem em 5 e 5 minutos. Mas há casos de 2 minutos e 30, particularmente aqui neste eixo, entre 2 minutos e 27, neste eixo entre a Beira Rio e a Praça da República. Isto dá a ideia dos meios que vão estar disponíveis e da não necessidade das pessoas utilizarem o seu veículo particular na cidade. Nós, até ao momento, tínhamos circulações, estou a falar de dias úteis, tínhamos circulações, dias úteis, 291 circulações por dia, e que por norma fazemos todos. Nós estamos com uma taxa de regularidade altíssima. Por exemplo, estes primeiros dias eu controlo essa regularidade todos os dias. Ontem foi 100%, anteontem foi 100%, 100%. São planeadas X circulações, são feitas X circulações. Nós vamos passar para 452, ou seja, há um aumento de 55% e a utilização plena dos meios disponíveis. E isso obriga, de facto, à disponibilidade de canal. Se não houver disponibilidade de canal, nós não conseguimos meter no mesmo sentido veículos 2 minutos e meio, 2 minutos e meio. Portanto, por isso, a Sra. Presidente da Câmara, tem havido um alinhamento total entre a Metro, a Câmara Municipal de Coimbra, Miranda de Corvo e Lausanne, temos tido apoio todos, Semtuc, a CP. Isto só se ganha se estivermos todos com um propósito, todos alinhados no mesmo objetivo. Por outro lado, os meios não podem ser concorrentes. Os dinheiros não são ilimitados, os orçamentos não são ilimitados, e têm que ser utilizados com eficiência. Por isso, onde há Metrobus, é claramente dispensado os serviços de Semtuc. E quando as pessoas dizem, mas eu tenho que andar 5 minutos a pé, eu vou só lembrar aqui alguns dados. Na estação de Santa Apónia,

0: E depois também está sempre sujeito a ajustes. Não, os processos nascem e não há verdades definitivas. Se chegarmos à conclusão que há necessidade de alterar horários, de mais ajuste aos cidadãos dentro da capacidade disponível, tanto do canal como do material circulante e do pessoal operacional, nós iremos certamente fazê-lo. Há outra questão.
1: E ponto final no programa Há Vidas Nesta Cidade. Eu sou Isabel Simões. Pode ouvir este programa e todos os outros em www.ruc.pt. Fico desse lado, daqui a pouco chega o Nuno Ávila com Loja de Discos. Tenha uma boa tarde na companhia da Rádio Universidade de Coimbra. Música.

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Muito boa tarde, Rádio Universidade de Coimbra, 107.9 RUC.pt. Esta é mais uma emissão da Loja de Discos, que vos traz os sons dos anos 70, 80 e 90. Duas horas com muitas recordações, já que recordar é viver. Temos página de Facebook, podem procurar por Loja de Discos RUC, fazer um like. Por lá aparecem, por exemplo, as playlists e podcasts dos programas que aqui vos levamos sábado após sábado. Hoje vamos ter duas horas negras. Vamos por aqui desfilar o som gótico. E para dar o pontapé de saída, Paradise Lost, Say Just Words. Logo depois, Type O Negative, My Girlfriend, The Girlfriend. Bons motivos para ficarem desse lado. Refresquem-se, acomodem-se e divirtam-se, que por aqui até bem perto das 17, a tarde é nossa na grandiosa Rádio Universidade de Coimbra.

Vamos então passar o som como estava aqui prometido e garantido para Paradise Lost e para Type O Negative. Agarrem-se.

My Girlfriend, Girlfriend, o som para Typo Negative. Primeiros a entrarem na loja de hoje, Paradise Lost, Say Just Words. A seguir, som de Portugal, Moonspell, Raven Klaus. Depois, Nephilim, Penetration. O projeto Nephilim surgiu numa paragem dos Fields of Nephilim.

Penetration, o som para Nephilim. Nephilim antes de Moonspell, Ravenclaws. Vamos a seguir até Lacrimosa, a Copycat, depois Dreams of Sanity, Three Seater.

Lacrimosa há instantes atrás com Copycat, Dreams of Sanity, estamos ainda na escuta da faixa Tricyter. Vamos a seguir para uma recriação num tema dos AA, os The Gallery trazendo The Sun Always Shine on TV, depois Blood and Roses, Love Under Will. 15:28, esta é mais uma emissão da loja de discos, o som dos anos 70, 80 e 90 na Rádio Universidade de Coimbra. Ficamos até bem pertinho das 17h.

Love Under Real, o som para Blood and Roses. Antes de Gallery recriando The Sunshine, The Sun Always Shine on TV, assim é que é. O tema dos AA. A seguir, Paralysis Permanente, esse projeto de Ana Curra. Ana Curra, que na próxima sexta-feira vai estar no Jardim da Sereia, na segunda noite do Rocketman. Vamos escutar de Paralysis Permanentes, Quiero Ser Santa. Depois, All About Eve, a faixa de December.

O som para All About Eve, December. Antes, Paralises Permanentes, Love Under Will, projeto de Ana Curra. Senhora que está no próxima sexta-feira no Jardim da Sereia, no Rocketman. A seguir, os Girls Dance, banda formada por Gary Max, senhor que tinha sido cofundador dos Sisters of Mercy e com a voz de Anne-Marie, a menina do Skeletal Family. Girls Dance com Walk in My Shadow e depois Skeletal Family, She Cries Alone.

Alone She Cries, a faixa She Cries Alone. Skeletal Family, Ghost Dance Atrás, Walk In My Shadow. Vamos fechar a primeira metade, hoje feita com sons negros, sons góticos, e vamos para o fim com The Sisters of Mercy, Vision Singer, e depois os Death Cult, primeiro Southern Death Cult, pelo meio encurtaram o nome para Death Cult, e depois voltaram a encurtar para Cult. Death Cult com Brothers Grimm. Depois uma pausa, voltamos já a seguir e entramos com duas versões para a segunda metade. Deixem-se ficar. Até jazz.

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6: Curta paragem e aqui estamos nós para a segunda hora da Loja de Discos, continuando a trazer-vos sons góticos, uma tarde negra entre as 15 e as 17, hoje por aqui na Rádio Universidade de Coimbra. E esperando eu que a minha companhia esteja a ser a mais agradável possível. Por aqui vamos então até às 17 e podem e devem, se não conhecem o Facebook da Loja Discos, aproveitar para fazerem um like e darem uma vista de olhos. Continuamos a trazer-vos o som dos anos 70, 80 e 90, muitíssimas recordações, já que recordar é viver. Tinha prometido e como prometido é de vidro. Vamos para o início da segunda hora com duas versões. Primeiro, Love Like Blood, trazendo a recriação para Heroes, David Bowie. Depois, Soul in Isolation, recriando Marian dos The Sisters of Mercy. Bons motivos então para permanecerem desse lado, na companhia do 107.9 ao rock.pt,

identificar, vão ter bons motivos para o fazer e não se vão arrepender. Rima e é verdade. Porque estamos na universidade.

Início da segunda metade da loja de discos, duas versões. Primeiro o Love Like Blood, recriando Heroes, David Bowie, agora trazendo The Sisters of Mercy no tema Marianne, Soul in Isolation. Vamos a seguir para The Fields of Nephilim, Moonchild, e logo depois Funhouse, Out of the Blue.

Out of the Blue, som para Funhouse, atrás o clássico dos Fields of Nephilim, Moonchild. E a seguir rodam por aqui The Prophetess, Melancholy Rain, depois Rosetta Stone, The Witch. Passam quase 21 para lá das 16. Viajamos ainda por florestas negras e densas, com muito gótico até perto das 17.

de Prophetess, atrás com Melancholic Rain. Agora o som para Rosetta Stone, The Witch. Vem a seguir Dreadful Shadows, Fall e Sex Gang Children, Sebastian. Estamos quase a colar à meia hora da segunda das duas horas da loja de discos.

Sex Gang Children, Sebastian. Dreadful Shadows para trás com Fall. Para a frente, New Mod Alarm e Vegabuns. E Umbra e Imago. Once Do. Ou qualquer coisa assim parecido. Nada que depois não possam confirmar na playlist, no Facebook da loja de discos.

O som para Umbra e Imago, antes New Model Army. Vamos a seguir com Das Itch e Corpus Delicti com a Motherland. Por isso, o nome do tema dos Das Itch, mais uns alemães, tal como Umbra e Imago. Podem depois consultar o nome da música no nosso Facebook.

Estamos a chegar ao final de mais uma loja de discos, o som dos anos 70, 80 e 90 na Ruka. Estamos com o som para Corpus Delicti e Motherland, da Zish atrás. E vamos fechar com London After Midnight, Spider and Fly. Daqui a pouco podem encontrar a playlist no sítio do costume, Facebook da loja de discos. E depois aparece também por lá o podcast. Quanto a mim, até uma próxima. Mantenham a audição da RUC e juízo na cabeça. Não desliguem o 107.9 ou RUC.pt.

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5: Luís, chega-te à frente. O que é que tens preparado para nós hoje?
6: Boa noite, chefe. O meu prato é lombo de vitela em agridoce com um toque de maçã e pimentos braseados.
5: Luís, com este prato podes dedicar-te à bricolage porque... 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Eu não dava isto ao meu cão. Próximo.
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8: Epá, muito bom. Uau. 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
1: Boa tarde, são 18 horas e é tempo de atualizar a informação na Rádio Universidade de Coimbra. A Câmara Municipal faz balanço positivo do primeiro dia de alterações à mobilidade em Coimbra. Entre as principais mudanças está a chegada do Metrobus à Praça da República e a Coimbra B. Outra novidade é a criação de zonas de acesso automóvel condicionado. Na Rua da Sofia, o trânsito é agora reservado a veículos autorizados. Ricardo Lino, vereador da Câmara Municipal de Coimbra, considera que as mudanças correram bem.

0: junto à manutenção humanitária, mas são os únicos dois pontos que vimos de constrangimento que não é extraordinário. Estamos a falar ali, talvez, um minuto, dois minutos, a mais do que aquilo que seria expectável.
1: A nova ligação do Metrobus causou impactos em mais de 20 linhas do Xmetuque e vai afetar 14% das viagens diárias. A notícia completa está disponível online em ruc.pt. No âmbito da Semana Europeia do Desporto, Coimbra recebe, a 26 de setembro, a edição de 2026 dos Jogos Sem Fronteiras de Coimbra. A iniciativa decorre no Parque Verde do Mondego e reúne as 18 freguesias do concelho em provas lúdicas e atividades de cooperação. Sob o tema Pedro e Inês, o evento pretende promover a atividade física, o convívio e a valorização da identidade e da história de Coimbra. A Faculdade de Letras da Universidade de Coimbra inaugura, a 17 de setembro, a exposição Alarmando de Lacerda, no Laboratório de Fonética Experimental de Coimbra. A mostra dá a conhecer o trabalho do cientista Armando Lacerda, como também a importância científica do Laboratório de Fonética Experimental. A inauguração está marcada para as 17h30 no piso 2 da FLUC. O Festival Verão a Dois Tempos termina este fim de semana. A Estação Nova é o palco da iniciativa final, Epicentro, que traz à cidade 3 dias de propostas que incluem concertos, oficinas e exposições. Para hoje, o cartaz ainda reserva Valcavalhau, com início agora às 18 horas, Chulagem a partir das 19, Page of Madness às 22 e, para terminar o dia, o do IBX Tijor sobe ao palco a partir das 23. Amanhã a programação começa com um almoço comunitário que tem início marcado para o meio-dia. Os concertos regressam depois às 5 da tarde com Selma Uamus, acompanhada pelo coro Sem Maneiras, e às 18 horas a agenda conta com vozes de Maiara Batista. O Epicentro termina com os Central do Samba, que vão trazer um ciclo de samba à estação a partir das 19 horas de domingo.
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1: A temperatura ronda neste momento os 30 graus na cidade de Coimbra, de acordo com o Instituto Português do Mar e da Atmosfera. Até ao final do dia, os termómetros podem descer até aos 22 graus. O Distrito de Coimbra está sob aviso amarelo até ao final da tarde de segunda-feira, devido às temperaturas elevadas. Chega assim ao fim mais uma síntese informativa, desta vez na voz de Diana Carlos e com a colaboração de Núria Ferreira. A informação regressa hoje às 21 horas. Até lá, continuo desse lado, na melhor companhia, em 107.9 FM, online em ruc.pt. Deixo-vos agora com Sim Senhora. Tenham o resto de um bom fim de semana.

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1: Muito boa tarde, 107.9rock.pt. Esta é mais uma dose diária de música portuguesa para ninguém ressacar e vamos até bem perto das 8 da noite. Começamos isto de forma mais pesada. Começamos com Jink Breed, a faixa Misanthrope. Depois vamos até Last Piece Before Death para a faixa Echoes. Deixem-se ficar, agarrem-se, vamos começar o Santos da Casa, muito pesadinhos.

Echoes, Last Piece Before Death. Abrimos a emissão de hoje com Jean Breed, Misanthrope. Vamos a seguir até uns velhinhos vindos dos Açores, os Morbid Death, All Warm, depois Spiritualist, Underbelly.

Spiritualista, a faixa Underbelly, para trás dos Açores, Morbid Death, a faixa Whole Worm. 19:16, antes dos destaques da semana, vamos para dois projetos aqui da zona de Coimbra. Primeiro, Obsidian, Brotherhood of Man, recriando o Motorhead. Depois, os Shorts, da faixa Virgílio. Logo depois, como disse, destaques da semana de emissão do Santos da Casa, e mudamos a nossa sonoridade.

Para trás tínhamos feito a escuta de Obsidian, o tema Brotherhood of Man, uma versão para Motorhead, agora Virgílio, os Fjords. Tinha prometido, vamos virar radicalmente a sonoridade, vamos aos destaques da semana e para já vamos a cenas mais dançáveis. DJ Ride, o nosso álbum em recordação, 2012, da Ótimos Discos. Life in Loops, assim se chama o disco, e vamos hoje à faixa MPC, Lost Beats. Depois o nosso Santo Maltara, projeto aqui de Coimbra, Ekvega. Fucking Temptation, a faixa que rodou todos os dias por aqui.

0: Foram estes os nossos destaques desta semana de emissão. Este é o nosso Santo no Altar, Rodô, Tous les Jours, o tema para o Universiense Ec Vega, Fucking Temptation. Atrás, DJ Ride, Life in Loops, 2012, da Ótimos Discos. Para hoje a faixa MPC Lost Beats. Voltamos a virar de sonoridades para seguirmos com Duques do Precariado, a faixa Falho, e depois Puto Bacoco, À Noite na Giesta.
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Hoje à noite na Giesta Putbacoco, a Duques do Precariado Falho, ouvimos há instantinhos atrás. E vamos a seguir com o projeto de Luís Varatojo, Luta Livre, Fado Imperfeito, depois Homily, a saia da Carolina.

fado imperfeito Luta Livre, o projeto de Luís Varatojo, escutámos há bocadinho. Agora, Omiri, a saia da Carolina. Vamos a seguir a Amy Carly, ainda Pastoral 1.0. O 2.0 já saiu. Mas vamos então recuperar um tema do primeiro, chamado Mirandum. Depois Rita Braga, fado tango.

Ora, muito bem, estamos aqui preparados para ouvir a Rita Braga, mas parece que aqui o nosso computador não está a querer ser simpático connosco. De vez em quando este computador dá para se passar um bocadinho. Vamos lá ver se eu consigo ir até de novo ao sítio do computador onde está o tema de Rita Braga, para vos dar a Rita Braga que eu tinha prometido. Vamos lá ver se eu consigo lá chegar para vos dar então a faixa de Rita Braga que vos tinha prometido, a faixa que se intitula, ora, está ali o tema de Rita Braga, a faixa que se intitula Fado Tango, de Rita Braga.

Não estava fácil chegarmos aqui a este fado tango de Rita Braga, mas lá foi. Para trás é Miquel com Mirandum. Vamos fechar a emissão por hoje, primeiro com Três Tristes Tigres, a faixa Água, depois Chico Gaiato, Voltas e Voltas. A próxima quarta-feira Chico Gaiato vai estar no Teatrão, na Oficina Municipal do Teatro. Eu fecho por agora o Santos da Casa, amanhã o Fausto volta a abrir a porta. Até lá, mantenham-se na sintonia da Rádio Universidade de Coimbra e juízo na cabeça. Ora, vamos então ficar com a faixa que tinha dito que vos ia dar. Ora, não, está aqui qualquer... Isto hoje está a querer aqui o equipamento, querer mandar mais do que o humano. Não pode ser. Vamos então dar isto de certinho e direitinho para fecharmos da melhor maneira. Primeiro com Três Tristes Tigres e depois com Chico Gaiato.

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Olá e sejam bem-vindos a mais um Praia do Cabedal. Para a sessão de hoje importamos rock alternativo e pós-punk irlandês, explorando o contraste entre a melancolia poética e a agressividade crua da sua cena musical contemporânea. Começamos com The Murder Capital e o tema Words Lost Meaning, retirado do álbum Gigi's Recovery, editado em 2023. Uma abertura densa e sombria por uma das bandas mais relevantes atualmente em Dublin. Dan Calc, para ouvir os Just Mustard, o tema I Am You, do disco Hurt Hunter, lançado em 2022. Logo a seguir, descemos até ao sul, a Cork, para ouvir a sonoridade nostálgica dos Cardinals, com Masquerade, do seu EP homónimo, lançado em 2024.

Ouvimos o Just Mustard com IMU e os Cardinals com Masquerade, dois projetos que provam que o novo post-punk irlandês não vive apenas na capital. Curiosamente, há um forte elo entre a cena de Dublin e a poesia urbana. Os Fontaines D.C., que se conheceram na faculdade em Dublin, a partilhar poemas de James Joyce e de Patrick Kavanagh, tornaram-se o grande motor deste movimento. No próximo par de canções, ouviremos precisamente o novíssimo single dos Fontaines D.C., o tema Marianne, lançado em 2026, como o primeiro single do seu quinto álbum, Dopamine Chamber. Sem parar, regressamos aos The Murder Capital, para servir a transição de ritmo com Don't Climb to Life, do disco When I Have Fear, editado em 2019. Uma música escrita sobre lidar com o luto, mas embalada numa urgência de pura sobrevivência.

Acabamos de ouvir os Fontaines D.C. com Marianne e os The Murder Capital com Don't Climb to Life. Entramos agora num momento marcante. Se a banda que pegou na força do rock alternativo e lhe deu uma roupagem de hino inclusivo e visceral, são os Pillow Queens. Vamos ouvir Rats, faixa do álbum de estreia In Waiting, editado em 2020. Logo a seguir, mantemos o tom de grandino com o regresso dos Fontaines D.C. e a sua poderosa I Love You, uma crítica política feroz à história e aos escândalos sociais da Irlanda, retirada do álbum Skinty Fia de 2022.

A meio da nossa sessão, a música ganha contornos mais angulares e ritmos frenéticos. Os Silverbacks trazem-nos as guitarras entrelaçadas do indie rock nova-iorquino, mas fundida com humor sátiro dublinense. Ouviremos Drool do álbum Fad, lançado em 2020. De seguida, entram os The 113, uma banda mais crua do circuito underground, com o tema Conscience, lançado como single no ano 2022.

tivemos com Silverbacks em Drool e The 113 com Conscience. Agora, os Clockworks, banda originária de Galway, que se mudou para Londres sob o apadrinhamento do lendário Alan McKee, fundador de Creations Records. O tema irá ser Enough is Never Enough, do álbum Excite Strategy, lançado em 2023. Logo a seguir, os Guerriers, uma das maiores forças da nova vaga de Dublin, trazem-nos Sign of the Times, faixa do álbum Come and See de 2024. E sem pausa, a fúria do punk de garagem dos Sprints com Descartes, retirada do aclamado disco Letters to Self, editado em 2024.

sequência impressionante de Clockworks com Enough is Never Enough, Guerriers com Sign of the Times e Sprints com Descartes. Entramos agora na reta final do programa e a eletricidade está no ponto máximo. Vamos encadear três projetos que representam o lado mais físico do rock irlandês. Antes dos temas finais, iremos passar pelos Gila Band, os verdadeiros padrinhos do ruído moderno de Dublin, com Going Norway, do álbum The Talkies de 2019. A seguir, a parede sonora impressionante dos Trampers, com quatro guitarras e duas baterias no tema The Loser, do disco Delusioner of the Grandeur, de 2022.

Chegamos assim ao fim deste percurso pelo pós-punk e rock alternativo da Ilha de Esmeralda. Mas antes do fecho, importa referir que nada disto existiria sem as bases do ruído e da história. Para fechar a emissão, em tom de celebração histórica, deixo-vos na Irlanda do Norte, em Derry, no ano de 1968. Ficamos com os lendários The Undertones e o seu eterno hino punk Teenage Kicks, do álbum homónimo The Undertones. Ainda teremos tempo de fazer um recall para Sprints e desta vez ouvir o tema, aliás, Little Fix, do álbum A Modern Job, de 2022. O meu nome é Rafaela Alves, obrigada pela vossa companhia nesta última hora. Continuem desse lado, sintonizados em 107.9 ou em ruco.pt. Bom fim de semana e até à próxima!

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1: Muito boa noite, são 21 horas e é tempo de atualizar a informação na antena da Rádio Universidade de Coimbra e em RUC.pt. Fique desse lado. Estão abertas até dia 7 de outubro as inscrições para o Step by Step, o programa de tutoria interpares da Universidade de Coimbra. A iniciativa visa promover o sucesso académico, a inclusão e combater o abandono escolar através de apoio direto entre estudantes. O programa destina-se tanto a alunos que queiram ser tutores, como aos que procuram apoio no seu percurso académico. A estudante de doutoramento Ana Rita Teixeira e o investigador João Castelhano são os vencedores da terceira edição do Prémio JJ Pedroso de Lima. A distinção, atribuída pelo Instituto de Ciências Nucleares Aplicadas à Saúde da Universidade de Coimbra, no valor global de 10 mil euros, foi entregue esta sexta-feira na Sala do Senado. Ana Rita Teixeira destacou-se com uma investigação sobre o desenvolvimento de nanomateriais, enquanto João Castelhano foi premiado pelo estudo dos mecanismos de plasticidade. O Teatro Municipal de Lausanne apresentou hoje a programação para o último trimestre do ano, apostando numa oferta diversificada que cruza grandes nomes da cena nacional. O Presidente da Câmara Municipal de Lausanne, Vítor Carvalho, sublinhou que a iniciativa pretende afirmar o equipamento cultural. O autarca destacou ainda a importância de manter um equilíbrio no cartaz para garantir palco aos artistas e às estruturas da região. Arrancou hoje, no Espaço Verde junto ao Exploratório, a 5ª edição do Brew, Festival de Cerveja Artesanal. O evento, que decorre até domingo, com entrada gratuita, reúne mais de 200 cervejas de 30 marcas e uma dezena de food trucks. O cartaz musical conta com nomes como The Hangover Band, Coimbra Bass Band e Big Band Rags da Tuna Académica da UC, além de um espaço infantil dinamizado ao longo do fim de semana.

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1: De acordo com o Instituto Português do Mar e da Atmosfera, estão nesta noite 24 graus na cidade de Coimbra. Para as próximas horas, prevê-se que a temperatura desça. Amanhã, as temperaturas vão variar entre os 19 e os 35 graus de máxima, mantendo-se a previsão do sol ao longo do dia.

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1: Passam 4 minutos das 21 horas e acompanhamos o trânsito no arranque do fim de semana na cidade de Coimbra. Relembramos que a Rua da Sofia passou a dar prioridade ao transporte público e a Rua da Saragoça passou a ter sentido único num dos troços. Para quem se desloca em direção ao Mercado Municipal Dom Pedro V e à zona envolvente, o acesso ascendente deve ser feito pela Avenida Sá da Bandeira, Rua Tenente Valadim e Rua Guerra Junqueiro.

Terminamos assim mais uma síntese informativa, desta vez na voz de Mariana Castro e com o apoio de Leonor Sousa. A informação regressa amanhã às 9 horas com mais uma síntese. Continue connosco em 107.9 FM ou em ruc.pt. Tenha uma excelente

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Boa noite, bem-vindo a mais um Narita aqui nos 107.9 da Rádio Universidade de Coimbra. Abrimos hoje as hostilidades com o projeto United Future Organization, um trio composto por Rafael, Toshio e Tadashi, e então abrimos as hostilidades para o Dá um Tempo nesta hora dedicada à música feita no país do Sol Nascente. O tema que ouvimos chamava-se The Planet Plan, um tema de 1997. Seguimos com os irmãos Okino, eles assinam os seus trabalhos como Kyoto Jazz Massive. O tema que vamos escutar chama-se Silent Messenger.

Para trás então ficaram dois temas, Kyoto Jazz Massive, o projeto dos irmãos Okino com Silent Messenger, e depois este cheirinho a Brasília Bossa Nova de Hajime Yoshizawa com o tema e a faixa Secret Flight. Seguimos com um projeto que eu gosto muito, são os Supacapô e a faixa intitulada Theme de Yo-Yo. Fico

Para trás, então, tivemos mais dois temas aqui no Narita, no programa que dedica uma hora à música japonesa. Primeiro escutámos Supakapo com o tema Team D Yo-Yo e agora esta versão de Kaori, Good Life, um original dos saudosos Inner Circle. Seguimos com DJ Matsuoka e o tema Excellent Bird.

Foi então o tema de DJ Matsuoka, Excellent Bird, que escutámos nestes últimos minutos aqui no Narita. Seguimos com mais um projeto de irmãos, falo dos Soul Bossa Nova, o projeto dos irmãos Matsumoto, que também conta com a ajuda do amigo Suzuki, eles que lançaram este tema Words of Love com a produção e a ajuda do DJ e produtor alemão Jazz Nova, e é com eles que vamos então ficar quase até ao final do Narita de hoje. Depois também vos dou um avisozinho e talvez terminemos com mais uma ou duas músicas. Para já, então, Words of Love e o tema dos Soul Bossa Nova.

São então os minutos finais do Narita de hoje. Para trás ficou Yasushi Hide com este tema Plein Soleil, uma remistura que ele intitulou de New York and Soul Mix, e foi o penúltimo tema do programa de hoje. Para finalizar, ficamos com Yukihiro Fukukomi, o tema Drifting, mas antes de colocar a rodar o tema, e convido-vos a visitarem o nosso blog em naritahook.blogspot.com e lá verem as playlists dos programas anteriores, bem como também ouvirem alguns programas mais antigos. Fica então este tema Drifting para terminar o Narita de hoje. Continuem sintonizados nos 107.9 da Rádio Universidade de Coimbra ou então em www.rook.pt. Voltamos para a semana com mais música japonesa. Sayonara e ouçam muita música japonesa. Para terminar então o programa de hoje fica Drifting e o músico Yukihiro Fukutomi.

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No ar mais uma emissão de Preto no Branco, como habitualmente aos sábados entre as 22 e as 24, no éter da Universidade em 107.9 FM ou em RUC.pt, nesta grelha de verão. Hoje com duas horas dedicadas a viajar por alguma da melhor produção do Jungle Drum and Bass, com nomes como ShayFX, M-Beat, DJ Zinc, Ronnie Size, Adam F, DJ Hype, Dillinja, NDC, entre muitos outros. Até à meia-noite, na companhia de Fernando Alves, sejam muito bem-vindos.

Hoje trocamos o preto pelo verde fluorescente das raves, o branco pelo fumo dos clubes e deixamos que uma bateria acelerada nos leve para dentro da selva. O programa desta noite é dedicado ao jungle, não apenas enquanto género musical, mas também como momento de transformação da música de dança britânica. Breakbeats acelerados, linhas de baixo pesadas, samples, reggae, raga, hip-hop e uma vontade quase punk de pegarem tudo aquilo que existia e fazê-lo correr a 170 batimentos por minuto. Começamos com uma faixa que é praticamente uma porta de entrada para o universo algures entre o jungle e o que viria a ser conhecido como drum and bass, Circles de Adam F. Aqui a paisagem sonora tem mais espaço, mais melodia, mais atmosfera, mas a bateria continua a correr. Há qualquer coisa de hipnótico nesta faixa, o ritmo continua rápido, mas já não é apenas uma questão de velocidade, é uma questão de ambiente. E vamos ouvir Wolf para o produtor britânico Shy FX, e estamos já com um dos grandes clássicos do género, Brown Paper Bag de Ronnie Cy.

O jungle dos inícios dos anos 90 podia ser rude, mas também sofisticado, e poucos temas representam melhor essa transformação do que Brown Paper Bag, pertença de Ronnie Size e Represent, no seu álbum New Forms. Aqui temos jazz, soul, breakbeat e eletrónica a funcionar dentro da mesma máquina, e isso é importante porque o jungle começa a deixar de ser apenas uma música de rave. Começa a entrar nos discos, nos festivais e na imprensa especializada.

Pulp Fiction de Alex Rees. Mais um produtor vindo de Londres, dedicado ao drum and bass. São dois temas diferentes, mas com uma mesma ideia. O futuro do Jungle não precisava de ser mais agressivo, podia ser mais profundo.

O jungle começa a ganhar sombras e quanto mais ouvimos, mais percebemos que rápido nunca foi suficiente para definir esta música. Estamos com o Warhead de DJ Crust, um dos elementos do coletivo Represent de Ronnie Size, ouvidos há pouco. Antes ficamos com Valley of the Shadows de Origin Unknown, uma dupla britânica, e se existe uma faixa capaz de explicar por que razão o jungle se tornou numa cultura e não apenas um género, é precisamente esta.

à tensão, há espaço, há repetição e há aquela sensação de estar a entrar num lugar onde não sabemos muito bem o que nos espera. É também uma demonstração de como uma linha de baixo e um break podem criar uma atmosfera quase cinematográfica.

Mesmo quando o jungle evolui, a memória da rave continua presente. E foi isso mesmo que ouvimos em Champion Sound para Total Science Hardcore Will Never Die Remix para Q Project, nome pelo qual responde Jason Robert Greenhalgh, ligado a labels como a Hospital Records e a Legend. É uma espécie de lembrete, por muito sofisticado que o drum and bass se tornasse, a sua origem estaria numa pista de dança que cria velocidade, impacto e liberdade. Passagem ainda por um dos sons mais característicos da evolução do género, com T-Power e a Mutant Jazz, a faixa com a remistura para Roller's Instinct. Aqui há menos explosão, mais movimento contínuo. A música já não precisa de nos atingir de uma vez, pode

Omni Trio com Renegade Snares, a remistura para Full Play. Omni Trio, o nome por trás de Robert Haig, dono da Candidate Records. Aqui o breakbeat parece estar constantemente a desmontar-se, a bateria não é linear, é fragmentada, é imprevisível, é quase impossível antecipar onde vai cair o próximo golpe. Estamos ainda a ouvir Renegade com Terrorist e a diferença é brutal. De um lado a atmosfera, do outro o peso. Este é o momento em que o baixo volta a ocupar todo o espaço. Para o final desta primeira hora de Preto no Branco, hoje dedicada a alguns dos nomes grandes do jungle e do drum and bass, como exemplo este DJ Hype.

trio John Clark, um dos nomes fundadores basilares da cena Jungle e Drum and Bass, produtor e dono da label R.A.M. Até ao final da primeira hora de Preto no Branco com Cold Down, regressem connosco para a segunda hora até à meia-noite.

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segunda hora de emissão de Preto no Branco, hoje dedicado ao jungle, género de música eletrónica de dança criado na Inglaterra no início dos anos 90. Mistura breakbeats rápidos com linhas de baixo pesadas inspiradas no reggae e no dub, servindo como principal precursor direto do drum and bass. Ritmo acelerado, breakbeats complexos, linhas de baixo profundas e samples variados são as suas principais características. Rodamos na primeira hora algumas das principais faixas de artistas ligados ao género. Ficamos até à meia-noite com mais uma hora na companhia de Fernando Alves. Sejam bem-vindos. Fiquem desse lado. 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

abrimos a segunda hora de Preto no Branco com Natural Born Chillers e Rock the Funky Beat para a Urban Takeover Remix. E aqui percebe-se imediatamente que o Jungle também sabe divertir-se. Funk, samples e breakbeats no seu melhor. A seguir ficamos com DJ Hype na companhia de Ganya Max e MC Fat. Este último infelizmente já desaparecido com Rinse Out e voltamos ao Raga. Ação de fundo já Sweet Love, M-Beat.

depois de ficarmos com o M-Beat na companhia de Naslin e Sweet Love, música que tem a capacidade de alternar peso e melodia, hardcore e soul, rave e canção, jungle e pop. Voltamos à colaboração de Ronnie Size e o Chef Represent com a faixa Trust Me. Primeira das repetições nesta segunda hora de nomes que rodaram por aqui na primeira. Outro exemplo é Shy FX, já com

FX aparece de novo neste alinhamento aqui com Bambata, e não é por acaso. Foi um dos temas para o ano de 1997 dentro do Jungle e do Drum and Bass. Poucos nomes atravessaram tantas fases do Jungle como ele, tal como o anterior Ronnie Size, que rodou por aqui com Trust Me. Tempo ainda para DJ Zinc e a faixa On Fire Tonight. Passamos já para Dillinger com Grimey.

regressamos ao peso e aos graves pelo nome de Dillinger com Grimey, à sensação física da música. E ainda com esta remistura de Switch para Original Jungle Sound para Adam F. Adam

cantora Christy Hawkshaw. Para os mais atentos, a voz por detrás de It's a Fine Day, clássico de Opus 3.

de DJ Hype para RIP de Remark, a.k.a. Mark Forrester, um dos nomes ligados também às rádios piratas londrinas. Atrás a dupla Shimon and Andy C com Quest. Dois temas que fundem na perfeição uma súmula do género daquilo que é o jungle, porque não há uma só definição. Há várias, há o jungle do raga, o jungle do jazz, o jungle atmosférico, o jungle hardcore, o jungle sombrio, o jungle dos sound systems, o jungle dos clubes e, no fim de contas, o drum and bass, que nasceu

Últimos a rodar por aqui, Fire com a remixura para Urban Shakedown, trio Prisoner na companhia de Demolition Man. Para o final ficamos com Honey de Moby, a remixura para a dupla

Quase duas horas depois do início da emissão de hoje de Preto no Branco, continuamos na selva, entre aspas, bem entendido. Esta foi a emissão de Preto no Branco na Rádio Universidade de Coimbra de hoje. Obrigado pela companhia. Eu sou o Fernando Alves. Até à próxima. Continuem ligados nos 107.9 FM ou em ruc.pt. Preto no Branco regressa no próximo sábado, quando forem 22.

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